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11: 9 horas e 48 minutos.

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8: 10 horas e 8 minutos.

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3: 10 horas e 26 minutos.
4: E aí, galera?

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6: 10 horas e 45 minutos.

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7: 11 horas e 2 minutos.

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6: 11 horas e 19 minutos.

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5: 11 horas e 39 minutos.

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7: 11 horas e 54 minutos.

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3: 12 horas e 10 minutos.
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0: 1:24.
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1: Três horas, 49 minutos.

0: 3:55.
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1: Olá, olá, ouvinte da Rádio Jacuí FM. Que coisa boa chegar aqui novamente, mais um domingo começando nessa madrugadinha gostosa, trazendo o programa É Disco Que Eu Gosto. Aqui é Maico Monteiro chegando, começando o nosso programa, trazendo meu abraço, trazendo meu carinho, aqui pelo Complexo de Comunicação de Rádio Jacuí Sobradinho. A direção geral desse programa é dos padres Gelson Bernardi e Matheus Venturini, a gerência administrativa do Daniel Gervasoni, o departamento pessoal do Fernando Bolfi e os trabalhos técnicos do meu amigo, meu irmãozinho Fabrício Seolim. E aqui na produção e apresentação, eu, Maico Monteiro. Então vamos para mais um programa e Disco Que Eu Gosto, a discoteca do Maico Monteiro para você. Você que está aí deitadinho, você que já levantou, você que já está tomando seu chimarrão, um ótimo domingo para todos vocês. A gente abre o nosso programa de hoje lá do estado de Goiás. Nós vamos trazer as Irmãs Freitas. As Irmãs Freitas vão interpretar do Albertino Soares, do André e do Andrade, uma gravação de 1978, Canoeira do Araguaia. Vamos lá!

0: Oi, pessoal, esse programa é bom demais. É disco que eu gosto. Um beijo.
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1: Ô, cafezinho bom, tô aqui tomando já o meu cafezinho e ouvimos as Irmãs Freitas cantando Canoeira do Araguaia. E assim nós começamos a parte musical do nosso programa. Quero agradecer imensamente a companhia de todos vocês, agradecer imensamente a audiência e principalmente a você que nos ajuda a divulgar o nosso programa, você que toda semana vai esparramando o programa por esse mundão afora. Muito obrigado pelo carinho, muito obrigado por essa força, é assim que a gente vai fazendo a diferença. 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E dando sequência à parte musical do nosso programa, nós vamos trazer as madrinhas do Mike Monteiro, as madrinhas do nosso programa, que são as Irmãs Galvão. É, os programas do Mike Monteiro não tem como acontecer sem Irmãs Galvão e sem Tonico Tinoco. Esta música que as Irmãs Galvão abrem o programa é de 1976. A composição é do Silva Mota, do Hélio Proença e do Zezinho Brasil. Essa música fazia parte do repertório das Irmãs Castro. As Irmãs Galvão sempre cantaram essa música. Aí em 1976, por sugestão do Julião, né, Julião da Viola, elas gravaram essa música no LP Sinfonia Nacional. E nós vamos ouvir então com as Irmãs Galvão, Rainha de Mato Grosso. Depois das Irmãs Galvão, os patronos da Rádio Sertão Brasil, os patronos do nosso programa, a dupla Coração do Brasil, Tonico Tinoco. Em 1964, depois de 20 anos gravando pela Continental, a dupla finalmente foi contratada pela gravadora Chantecler. Lembrando que a Chantecler, desde o início, né, da sua fundação, em 1958, tinha o desejo de levar Tonico Tinoco para Chantecler. Mas Tonico Tinoco tinha um contrato com a Continental e acabaram não aceitando o contrato naquela época. Em 1964, finalmente deu-se esse casamento perfeito da dupla com a gravadora Chantecler. E o disco que foi lançado na Chantecler não podia ter outro nome, a não ser Tonico Tinoco na Chantecler. Um disco que marcou época. E desse LP eu separei esse Cateretê para a gente ouvir. Música que foi por demais sucesso da dupla. Tonico e Tinoco cantam, deles, o Cateretê Paulistinha. E depois do Tonico e Tinoco, eu vou trazer dois amigos lá de São Paulo, um trabalho que nós fizemos juntos em Curitiba, para um projeto que nós tínhamos chamado Projeto Arquivo Autoral. Aí fizemos alguns trabalhos no Arquivo Autoral, e aí, como tínhamos uma equipe muito boa de estúdio, resolvemos regravar essa música juntos. Eu estou falando dos meus amigos Souza e Soares. Souza e Soares tiveram muita amizade com o João Pacífico e eles resolveram regravar uma música de João Pacífico e, para minha alegria e para minha honra, fui convidado a participar dessa gravação. Então eu declamo para o Souza e Soares A História de um Prego. É a música que nós vamos ouvir. Vamos lá.

0: Aqui é o cantinho de Tunico e Tinoco para o coração dos brasileiros e dizendo comigo, que beleza!
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2: Acabamos de ouvir com Souza e Soares, História de um Prego, com a participação de Mike Monteiro. Antes, Tonico e Tinoco interpretaram Paulistinha e abriram o quadro As Irmãs Galvão cantando Rainha de Mato Grosso. Bonito, né? E o nosso programa é assim. Ele é um programa simplesinho, mas com muita moda boa, modas diferentes, músicas que você não ouve por aí, e aqui no nosso programa você encontra. Porque esse programa, ele é feito sempre com base nas pesquisas do Mike Monteiro. Então, o repertório, quando eu preparo um repertório para apresentar para vocês, tem bastante tempo dedicado aqui na discoteca, selecionando discos. De repente, eu seleciono uma música para o programa. No meu entender, aquela música não combina com o restante do repertório, então eu substituo. Então, não é assim uma produção de 10 minutos, né? A gente passa muito tempo separando as músicas, pensando em você, amigo ouvinte. Então, se você está gostando do programa, é sinal de que o meu trabalho está atingindo o objetivo. E nessa seara de selecionar músicas, essa semana eu estava ouvindo esse LP da Inesita Barroso. É um dos primeiros LPs da Inesita, LP de 12 polegadas, né? A Inesita Barroso, desde o início da sua carreira, ela se dedicou ao folclore, aquelas músicas que ela havia recolhido, e quando ela regravava alguma canção, também eram canções de folclore, músicas tradicionais, e ela fez um LP em 1960 chamado Eu Me Agarro na Viola, um LP muito bonito com músicas do cancioneiro caipira, músicas recolhidas do folclore, mas com uma curiosidade. Esse LP, ele tem músicas com viola e músicas com violão. E o interessante disso é que quem está executando o instrumento é a própria Inesita. Então é Inesita e viola, ela cantando a música, por isso que tem assim um sabor todo original. E desse LP eu separei essa canção, foi a... não a primeira, mas uma das primeiras músicas de viola gravada ainda lá na Turma Caipira do Cornélio Pires por Mariano e Caçula, e a Inesita regravou e ficou muito bonita. Nós vamos ouvir então do Cornélio Pires com Inesita Barroso, A Moda do Bonde Camarão. Depois da Inesita Barroso, vamos trazer esse sanfoneiro, que foi um sanfoneiro muito importante na história da música caipira e descobridor de talentos. Foi ele, inclusive, quem descobriu o Dulce Liema, descobriu e lançou para o Brasil o Dulce Liema. Eu estou falando do sanfoneiro Orlandinho. Infelizmente, o Orlandinho não gravou tantos discos assim, mas o que ele gravou foi muito bonito. Os dobrados, né? Os dobrados, os baiões gravados pelos nossos sanfoneiros sempre emocionaram muito. E aqui eu trago então um dobrado, que é uma composição do Geraldo Meirelles e do Chico Carretel. Eu fico até pensando, né, como que o Geraldo Meirelles e o Chico Carretel compuseram uma música instrumental, sendo que eles não eram músicos. Mas enfim, são aqueles mistérios, né? O Orlandinho então executa, como já disse, do Geraldo Meirelles e do Chico Carretel, o bonito dobrado, Salve Brasil. E para fechar o quadro, as Irmãs Galvão voltam novamente. Em 1978, quando elas foram participar do segundo Festival da Música Sertaneja na Rádio Record, um dos grandes incentivadores para que a dupla se inscrevesse no festival foi o Capitão Furtado. Aí venceram o festival, um dos prêmios era a gravação do LP pela Continental, e aí para esse LP as Irmãs Galvão resolveram gravar alguma obra do Capitão Furtado. Foi quando o Capitão Furtado sugeriu que elas regravassem essa música, que era uma composição dele e do maestro Fego Camargo. Fego Camargo era o pai da Hebe Camargo. Era uma música que pertencia ao repertório da Rosalinda e Flores Bela. Depois, nesse LP do Tonico e Tinoco que nós ouvimos anteriormente, o LP Tonico e Tinoco na Chantecler, eles também gravaram essa música.

0: Oi, bom dia, Maico. Tudo bem com você? Viu? Eu gosto muito desse teu programa e é disto que a gente gosta, né? E vamos continuar a alegrar o nosso mundo, pois precisamos um pouco de mais alegria e tudo de bom para você, tá? Continue que tudo vai dar certo.
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1: Acabamos de ouvir com as irmãs Galvão, Pinho Sofredor. Antes, o Orlandinho executou Salve Brasil. E a Inesita Barroso abriu o quadro e a programação. A programação não, abriu o quadro, cantando a moda do bonde camarão. Então são três músicas aí para você curtir com todo carinho. E por falar em curtir, eu quero mandar um abraço pro meu amigo, o Márcio Almeida, lá na cidade de Pará de Minas. E o Márcio é um grande conhecedor da música caipira, colecionador de discos também, e contribui com o nosso programa várias vezes com assim, pedidos musicais muito, muito interessantes. Para o programa de hoje, o Márcio separou 378 rotações e eu vou apresentar para vocês. O primeiro 78 rotações é do Palmeira e Biá. É um disco que eles lançaram no ano de 1959. Essa música tinha sido muito sucesso com Palmeira e Luizinho. Aí em 59 o Palmeira resolveu regravar ela, só que com o Biá. A música é quase que um clássico da música sertaneja, porque foi regravada por outros artistas. A composição é do Paiozinho e nós vamos ouvir então o Palmeira e o Biá cantando Porto de Paranaguá. Essa gravação só está nos 78 rotações, viu? Não tem LP, não tem coletânea, em lugar nenhum, só em 78 rotações. É daquelas músicas que ficaram, vamos dizer assim, guardadas somente nos 78 rotações. E aí a dificuldade de você adquirir os 78 rotações, a dificuldade de você poder apresentar esses 78 para os ouvintes é que faz a diferença. A outra música também é exclusiva de 78 rotações. Quem canta aqui é o Luizinho e Limeira. Luizinho e Limeira, né? Eles formavam o trio, Luizinho, Limeira e Zezinha. Aqui o Luizinho e Limeira canta e tem a participação da cantora Sidoca, da dupla Bolinha Sidoca, do trio, né? Bolinha Sidoca e Sueli. A música é um valseado do José Gama de Souza, um 78 lançado também em 1959. E a moda chama Fazendeiro Maldoso. É a história do fazendeiro que ficava... Ele dava muito serviço pro seu funcionário, para ocupar bastante o seu funcionário, porque ele ficava dando em cima da mulher do funcionário. Até que um dia o funcionário, meio desconfiado de toda essa história, né? Ele encontra a esposa chorando. E a esposa fala para ele que ela não aguentava mais as investidas do patrão e acabou matando o patrão. Ela mata o patrão, depois acaba morrendo de desgosto. Então é uma história assim muito envolvente. E gravação que só está no 78. Então Luizinho Limeira, com a participação da Sidoca, canta um Fazendeiro Maldoso. E para fechar o quadro, uma moda de viola, também dos 78 rotações. A composição é do Sulino e do Moacir dos Santos. Sulino e Marrueiro gravaram essa música, mas aqui nós vamos ouvir com Lio e Léo. Gravação de 1962. Lio e Léo cantam Punhal da Saudade. Então vamos ouvir esse quadro que o Márcio Almeida oferece para todos os nossos ouvintes. Vamos lá.

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1: Acabamos de ouvir com Liu e Léo, Punhal da Saudade, antes Luizinho Limeira interpretar o Fazendeiro Maldoso e Palmeira e Biá abrir o quadro com Porto de Paranaguá. Três canções oferecidas pelo nosso ouvinte Márcio Almeida, da cidade de Pará de Minas, Minas Gerais. E por falar no Márcio Almeida, eu quero mandar um abraço para alguns amigos, né, que estão sempre junto com a gente. Um é lá em Minas Gerais também, meu querido amigo Marcozinho, cantador, compositor, assobiador e sempre divulgando o nosso programa. Então, um abraço lá para o Marcozinho. Ainda na cidade de Minas Gerais, o meu amigo Varley, lá na cidade de Pouso Alegre. No estado de São Paulo, na cidade de Franco, meu amigo Saulo. O Jonathan Terra, grande parceiro, grande amigo de disco, colecionador também. Lá em Prado Ferreira, no Paraná, o meu amigo Emanuel Guimarães. Em Arapongas, nosso colega, parceiro de rádio, Fernando Rodrigues, Leandro. Também lá em Chapecó, o seu Avelino Giesel. Meu padrinho, o seu Wilson, a madrinha Tere, que estão toda semana ouvindo o programa, não perde um programa nosso. Então, padrinho, madrinha, um grande beijo no coração de vocês, viu? E todos os amigos, né? O Tadeu Amaral Pamplona, lá em São Paulo. Enfim, tantos amigos que sempre estão ligadinhos com a gente, registrando audiência. O seu Orlandini, na cidade de Guacira. O Guilherme, lá na cidade de Itapetininga. Então, muito obrigado. Obrigado de coração a todos vocês. E o que eu posso fazer para agradecê-los é trazer moda. Como é o caso dos Irmãos Falsetti, que eu trago agora. Eles interpretam uma moda de viola direto dos 78 Rotações, hein? Gravação do ano de 1959. Os Irmãos Falsetti interpretam Nossa Bandeira. Depois eu trago novamente os patronos do programa, a dupla Coração do Brasil, Tonico e Tinoco. No ano de 1966, ainda contratados pela gravadora Chantecler, a dupla resolveu fazer um LP homenageando o circo, homenageando os colegas circenses, porque naquela época a dupla caipira, o único espaço que ela tinha para se apresentar era no circo. Então o circo era muito importante para as duplas caipiras. E a dupla Tonico e Tinoco então resolve fazer um LP homenageando o povo de circo. E lançam o LP Artista de Circo. Para esse LP, todas as canções que estão neles têm alguma ligação com o mundo circense. E é o caso dessa moda. A composição é do Tonico e do palhaço Cotoco. É uma história muito triste, né? Que é a história do palhaço que pinta o rosto e sorri, mostrando uma alegria mesmo sofrendo por dentro. Então a moda foi grande sucesso da dupla Tonico e Tinoco. Inclusive, ela foi peça, né? Foi enredo de drama que eles apresentavam no circo. E muitos de vocês irão lembrar dessa moda. Tonico e Tinoco cantam. Eu falei do Cotoco, mas não é do Cotoco, é do Palhaço Garrafinha. Então Tonico e Tinoco cantam a música Palhaço. E para fechar o quadro, eu trago Pardinho e Pardal. A formação da dupla Pardinho e Pardal se deu em 1978, quando a dupla Tião Carreiro e Pardinho separaram. O Pardinho então foi cantar com o Paraíso. E o Mairi Porã, o empresário Mairi Porã, ele resolveu ficar com o Pardinho. E foi o Mairi Porã que sugeriu a formação da dupla do Pardinho com o Gonçalo, da dupla Gonçalo e João Valente. Só que Pardinho e Gonçalo, Gonçalo e Pardinho não ornava muito. Então começam a pesquisar alguns nomes e tal. E o próprio Mairi Porã escolhe Pardal para formar a dupla, Pardinho e Pardal. Inclusive, a questão do nome do Pardinho vem primeiro. É uma sugestão do próprio Mairi Porã. E realmente a dupla Pardinho e Pardal, ela se destacou bastante. Tanto é que gravaram mais discos que Tião Carreiro e Paraíso. E fizeram assim um repertório muito bonito. Um repertório de regravações e repertório de músicas inéditas. O Pardinho, por sua vez, ele já tinha composições. Na dupla tinha um Carreiro e Pardinho, já tinha algumas composições dele. Mas quando ele forma a dupla Pardinho e Pardal, ele se destaca ainda mais como compositor. Como é o caso dessa moda que nós vamos ouvir, que é uma composição dele, do Pardinho junto com Mairi Porã. A moda chama Ninho de Saudade. Tanto foi sucesso essa música, que em 85 Zico e Zeca regravaram ela. Então nós vamos ouvir com Pardinho e Pardal, Ninho de Saudade. Vamos tomar um golinho de café e já voltamos.

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0: Ô, louco, velho, esse aqui é um programa do Maicon Monteiro, um programa muito bom. 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

0: Bom dia, Michael. Que programa bom que você está fazendo. Continua fazendo, é que diz que nós gosta. Muito obrigado.
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2: Acabamos de ouvir com Pardinho e Pardal, Ninho de Saudade. Antes, Tonico e Tinoco interpretaram Palhaço. E os irmãos Falsetti abriram o programa cantando a moda de viola, Nossa Bandeira. E com essas modas, nós já chegamos na metade do nosso programa. Já estamos indo para a segunda parte do programa. Tem mais um tanto de moda boa para vocês. Mas esse quadro que eu trago agora, ele é um quadro que eu quero fazer você aí em casa tentar pensar quem está cantando. Eu sei que muitos ouvintes vão identificar a aparência da dupla, com duplas famosas, mas eu quero ver se em casa você sabe quem está cantando. Eu não vou anunciar o nome das duplas agora, você vai ouvir, vai pensar, se quiser fazer anotação. Depois que tocar as três músicas, eu vou falar o nome das duplas e vão ver quais que você acertou. Mas são duplas assim, que gravaram apenas um disco, dupla que gravou dois ou três discos, não chegaram a fazer aquele sucesso. Eu tenho uma teoria, né, porque não conseguiram fazer aquele sucesso, porque cantavam muito forte no estilo de outra dupla. Não é essa a palavra certa, mas é como se fosse imitando, né, uma outra dupla. E aí não tem como fazer sucesso mesmo, apesar das duplas serem muito boas. Então eu vou trazer as três músicas, você vai ouvir, eu quero que você fique pensando que dupla que está cantando. A primeira música chama-se Sentimento de Roceiro. Essa música é a composição... Bom, não vou falar o compositor também, porque senão pode ser que você mate a charada. Então a primeira música chama Sentimento de Roceiro. A segunda música chama-se O Barulho da Goteira. E a terceira música chama-se Canoeiro do Tietê. Nós vamos ouvir essas três músicas e eu quero que você em casa tente adivinhar quem está cantando. No final das três músicas eu vou falar o nome das duplas. Vamos lá.

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2: Acabamos de ouvir três músicas muito bonitas: Canoeiro do Tietê, O Barulho da Goteira e Sentimento de Roceiro. E você aí, ficou tentando imaginar que dupla que está cantando? Então agora eu vou revelar para vocês quem cantou essas músicas. A primeira música, Sentimento de Roceiro, é uma composição do Monte Carlo e do Del Roy. Essa gravação é de 1981 e quem canta é Monte Carlo e Monte Castelo. A semelhança dessa dupla é muito forte com a dupla Liu e Léo, mas o nome da dupla é Monte Carlo e Monte Castelo. A segunda dupla, que parece bastante com Lourenço e Lorival, chama-se Genil e Genel. Eles interpretaram O Barulho da Goteira do Samuel de Oliveira e do Genil. Então chama Genil e Genel. E a terceira dupla, a composição da música Canoeiro do Tietê é de Moura e João Canova. E quem cantou foi a dupla Moura e Moreira. Moura e Moreira. Gravaram somente um LP e eles cantam no estilo lembrando Pedro Bença da Estrada. Então, você aí, acertou alguma dessas duplas? Eu quis fazer esse quadro para a gente descontrair um pouquinho e para botar a cachola para funcionar. Então, ouvimos três músicas muito bonitas. Agora, dando sequência à parte musical do programa, eu trago as madrinhas, as irmãs Galvão. Elas vão cantar uma versão do Palmeira. É uma composição de Inácio Melgarejo, que tem uma versão do Palmeira, música lançada em 1959. Essa música foi lançada em 78 rotações e compacto e no primeiro LP. Aqui no programa eu vou tocar o primeiro LP das Irmãs Galvão, a LP Apaixonada, da gravadora Chantecler, que é de onde nós vamos ouvir a música Nossa Casinha. Depois das Irmãs Galvão, eu trago o grupo curitibano Viola Quebrada, grandes amigos, o Viola Quebrada, e eles vão interpretar uma gravação de 2015. A composição dessa música é do Chico Lobo, do Oswaldo Rios e do Roberto Prado. A moda chama A Viola Que Me Toca. Então, você toca viola, mas para nós, ouvintes, para os amantes da música caipira, quem toca a gente é a viola, é o som da viola, a gente sendo tocador ou não. Então a moda chama A Viola Que Me Toca. E para fechar o quadro, esses dias eu trouxe essa dupla. Eu não conhecia a dupla, eles gravaram apenas um disco, mas quando eu consegui esse LP, eu gostei demais, e hoje eu trago novamente eles para cantar para vocês. A dupla chama Bueno e Chinito. Bueno e Chinito vão cantar um cateretê do Goiá e do Plínio Alves, o bonito cateretê chamado Coração de Caboclo. Então vamos ouvir essas três modas, tomar mais um golinho de café e já voltamos.

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1: Acabamos de ouvir com Bueno e Chinito, Coração de Caboclo. Antes, o grupo Viola Quebrada interpretou A Viola Que Me Toca. E as irmãs Galvão abriram o quadro cantando Nossa Casinha. Aqui é aquele momento que eu faço mais uma vez o pedido para você divulgar o nosso programa, esparramar para os seus amigos, né? Mandar para os seus grupos de WhatsApp, dar aquela força para a gente, porque é nesse trabalho de formiguinha que a cada semana a gente vai atingindo mais pessoas. Então é o momento que eu peço novamente essa força para vocês e agradeço a todos vocês que têm nos ajudado. Agora, dando sequência

vai contando nesta música histórias e trechos de canções, de melodias de saudade. Nesta mesma pegada, eu trago Biaidino Franco, numa gravação de 1975. Biaidino Franco tem nessa gravação a participação do Dr. Nerval Ferreira Braga. E a música chama-se Encontro de Poetas. Então o Dr. Nerval, ele vai narrando, ele vai declamando, né, a vida de um homem que mora na cidade grande, mas que tem as suas raízes no interior. E que logo cedinho ele liga o rádio e escuta aquelas belas melodias. Então a música chama-se Encontro de Poetas, também com fragmentos de várias canções, de vários clássicos. E para fechar o quadro, eu trago Zé Fortuna e Pitangueira. Zé Fortuna e Pitangueira, em 1962, gravaram um LP chamado Folha Seca. E nesse LP, o Zé Fortuna gravou uma música chamada Minha História Musical, onde ele vai contar nesta música como que ele começou a sua carreira, as músicas que marcaram a sua vida, né? Ele que foi o maior compositor da música caipira em termos de quantidade de obras. Mas aqui o Zé Fortuna incorpora trechos de João Pacífico, de Raul Torres, de Alvarinho e Ranchinho. Então ficou muito interessante. Então nós vamos ouvir esse quadro com Zé Fortuna e Pitangueira cantando Minha História Musical, Biaidino Franco com Encontro de Poetas e Pedro Bento e Zé da Estrada cantando Melodias da Saudade. Vamos ouvir.

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2: Acabamos de ouvir com Zé Fortuna e Pitangueira Minha História Musical. Antes, Biá e Dino Franco, com a participação do Dr. Nerval Ferreira Braga, interpretaram o Encontro de Poetas. E Pedro Bento da Estrada cantaram Melodias da Saudade. 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Inclusive, muitos dos discos que você ouve aqui no programa vieram da Império do Disco. Nós vamos trazendo aquele quadro, que é aquele quadro que a gente gosta demais, que é o quadro das histórias que o sertão canta. O quadro das histórias que o sertão canta de hoje, ele começa com a dupla Coração do Brasil, do Nick Tinoco, direto dos 78 rotações lá no ano de 1953. A Moda é uma composição do Tunico e do Ted Vieira. Depois, em 1983, a gravadora Chantecler lançou um LP chamado Os Grandes Sucessos de Tunico Tinoco e incluíram essa gravação nesse LP. Então é do LP que nós vamos ouvir. Esse LP foi, assim, o primeiro LP do Tunico Tinoco que eu conheci na minha vida, que era um LP do meu avô. E nós vamos ouvir o Tunico Tinoco cantando, do Tunico e do Ted Vieira, a música Dois Corações, que é uma história, uma moda de viola de um amor impossível, né? Um amor que não era permitido, aí os dois jovens resolvem fugir, mas o destino foi tão traiçoeiro e judiou, né? Foi um destino assim que eles não puderam se amar em vida. Então Tunico Tinoco cantam Dois Corações. Depois da dupla Coração do Brasil, eu trago Leôncio e Leonel. Essa música é por demais conhecida, mas é uma história que emociona em qualquer época. Aquela história da moda atemporal, sem prazo de validade. A composição dessa música é do Abílio Vítor, o nosso popular em Obentico, e também do Ted Vieira. Só que aqui a gravação é de 1960, é do primeiro LP de Leôncio e Leonel. Eles cantam a moda Pitoco. Pitoco é a história do cachorrinho, né? Que salva o menino, né, de uma cilada. Então, para quem não conhece a moda, vai se arrepiar ouvindo. E para fechar o quadro, eu trago João Mulato e Douradinho. Eles vão cantar do Carreirinho e do Fernandes, uma gravação de 1985. Essa moda de viola, quem gravou originalmente foi o Zé Mariano e o Tibagi. Depois tinha um Carreiro e Pardinho, também fizeram sucesso com essa moda. Mas o João Mulato e Douradinho cantaram muito bonito. Aqui a história está sendo contada por uma pessoa que está lembrando de uma história. Ou seja, é alguém contando, na moda de história, alguém contando uma história. Então nós vamos ouvir do Carreirinho e do Fernandes, com João Mulato e Douradinho, Última Viagem. E essas são as três modas do quadro das histórias que o sertão canta, num gentil oferecimento da Império do Disco. Vamos ouvir.

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1: No quadro das histórias que o Sertão canta de hoje, ouvimos João Mulato e Douradinho cantando Última Viagem. Antes, Leôncio e Leonel interpretaram Pitoco. E Tonico Tinoco abriu o quadro cantando Dois Corações. Bonitas histórias, modas de arrepiar e pra gente matar a saudade também. Agora, por falar em saudade, quando chega o quadro das histórias que o Sertão canta, significa que o nosso programa está chegando ao final.
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1: É, queridos amigos da Jacuí FM, chegamos ao final de mais um programa É Disco Que Eu Gosto, a discoteca do Maico Monteiro para você. Programa esse que contou com os trabalhos técnicos do Fabrício Ciolinho, o departamento pessoal do Fernando Bolfi, a gerência administrativa do Daniel Gervasoni e a direção geral dos padres Gelson Bernardi e Matheus Venturini. Aqui pela Rádio Jacuí FM, ouvimos o programa É Disco Que Eu Gosto, mas continue com a nossa programação, ela está especial para vocês. Do meu lado, eu só posso desejar a todos vocês um ótimo domingo, junto da sua família, junto dos seus amigos e com muita moda boa pelo dia de hoje. Obrigado pela companhia, obrigado pela audiência, a gente fica por aqui, trazendo Mogiano e Mogianinho. Eles encerram o nosso programa cantando do Tião do Carro e do José Caetano Erba, A Saia do Mundo. Um grande abraço do Maico Monteiro e até domingo que vem, se Deus quiser.

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3: Bom dia, queridos filhos e filhas, que a paz do Senhor esteja com você hoje e sempre e todo dia. Hoje é dia do Senhor, domingo, vamos pedir graças e bênçãos do céu. Vamos começar hoje, durante toda a semana, chamar Jesus misericordioso sobre nós. Em nome do Pai, do Filho e do Espírito Santo. Amém. Jesus misericordioso, eu confio e professo na tua misericórdia. E é movido por este desejo que apresento neste momento de oração minhas preces, súplicas, mas principalmente minha ação de graças. Graças recebidas, não por ser merecedor, pois tenho consciência que não sou digno, mas fruto de tua bondade e tua infinita misericórdia, Jesus. Louvado sejas por todas as bênçãos derramadas. Jesus, o dia começa. E entrego todo esse dia pedindo a vossa misericórdia. Fortalece-me. Ajude-me no discernimento e mesmo nos momentos de dificuldades que a vossa misericórdia seja maior que os problemas. Quero colocar, Senhor, este dia diante de teus olhos. Quero apresentar minhas queixas, dificuldades, sofrimentos, unindo-me a todas as pessoas que sofrem e que confiam no teu poder misericordioso. Jesus, movido pela misericórdia, acolheste as multidões. Tomado de compaixão, atendestes a todos e a cada um, libertando-os, curando-os. É por isso, Jesus, que coloco o dia de hoje, cada passo, cada decisão, cada agir, movido pela mesma compaixão, Senhor, atenda as minhas preces, escute os meus apelos. Jesus, acolhe de modo particular os doentes, os acamados, os que vão para a cirurgia, os que se recomendaram às orações. Misericórdia, Jesus, para com os desempregados. Misericórdia, Jesus, para os que estão em crise de matrimônio. Misericórdia, Jesus, para os que estão depressivos. Jesus, eu confio na vossa misericórdia. Pai nosso, que estais no céu, santificado seja o vosso nome, venha a nós o vosso reino. Seja feita a vossa vontade, assim na terra como no céu. O pão nosso de cada dia nos dai hoje. Perdoai-nos nas nossas ofensas, assim como nós perdoamos a quem nos tem ofendido. E não nos deixeis cair em tentação, mas livrai-nos do mal. Amém. Jesus, eu confio na vossa misericórdia. Bom dia a todos.
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0: É o Zeca Pérez chegando aqui no Complexo de Comunicação, Sobradinho Jacuí FM. Aquele abraço, sejam todos bem-vindos a bordo da nossa programação. É isso aí. Aproveito ainda para cumprimentar meus diretores, Padre Gelson Verdade, Matheus Venturini, o gerente administrativo Daniel Gervadoni e o gerente departamento pessoal Fernando Bonfi. E o nosso amigo Fabrício Ciolin, que continua na edição do Na Beira da Turia, que está no ar a partir de agora. Não é isso, Antinoco?
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0: É, o Zeca Pérez começando mais um Na Beira da Turia. Anote aí, edição 716, fim de semana 13 e 14 de junho, de Santo Antônio, Santo Casamenteiro. Ele tá meio sem serviço ultimamente, mas tá aí, é Santo Antônio, você que já fez a promessa, tem que ter feito ontem, né? Fez a simpatia? Então logo, logo você tá casado, pode contar. Estamos chegando para mais um Na Beira da Turia, espalhando a boa música sertaneja para todo o nosso Brasil de audiência. Um abraço aí ao senhor José Clemente Sobrinho. Ele é pai do nosso diretor, lá da Clemente Filho, que agora está também passando Na Beira da Turia. O senhor José Clemente Sobrinho tem 81 anos, é fanzaço aí do Tinoco e agora curte aqui o nosso Na Beira da Turia, nosso muito obrigado. Também estou mandando um alô para todos os amigos aqui da Iguaçu Brasil. Alô Barros, alô todos os nossos amigos. A gente vai aí todos os domingos a partir das 8 horas da manhã. E para abrir o nosso programa, o nosso Na Beira da Turia, vamos trazer os donos da casa, isso aí. Feijão queimado e festa de São João. Quem canta? Tonico e Tinoco, abrindo aqui o nosso Na Beira da Turia. Vamos lá!
3: Chora lá, sanfoneiro manhoso!

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9: É o Zeca Pérez começando aqui para você mais um Porteira da Saudade, histórias e sucessos de Tonico e Tinoco. É o Zeca Pérez, olha a porteira do Zeca Pérez, ô Zeca Pérez, tá uma vergonha, menina. Estamos chegando aí para mais uma semana com muita história, né, de Tonico e Tinoco, nesse mês de junho. Já estamos avançando aí, já passando a metade do mês de junho, e a gente aí, estamos aí festejando as datas importantes. Já foi aí Santo Antônio, daqui a pouco vem São João, e o último é São Pedro. E lá no filme, lá no meu sertão, o primeiro, que conta a história da vida do Tonico e Tinoco até o comecinho dos anos 60, tem lá uma festa, né, do italiano, depois sai uma briga, o Tonico e Tinoco apanha, bate, e aquela confusão toda. Mas eu queria chegar aqui num ponto que até dentro dessas festas juninas lá na roça tinha, né, e eles trouxeram esse tipo de música para o disco também, que é o desafio. É verdade, eu lembro que quando eles faziam o circo tinha um desafio que cantava o Chiquinho, o Tonico e o Tinoco. E sempre aquela coisa, se é fedido, se é feio, né? Aquela coisa lá toda. E no fim, como sempre em todo desafio, aquilo lá acabava, né? Ah, vamos parar com isso, a gente é tudo amigo, vamos cantar bonito. Só que aqui no filme, lá no meu sertão, como existe a guerra do Janjão e o Tinoco, pelo amor da mocinha, esse desafio não acabou muito bem. Acabou numa briga danada. Cenas que fazem parte aí do filme lá no meu sertão, de Tonico e Tinoco, gravado por Tonico e Tinoco lá no comecinho dos anos 60. E logo depois do lá no meu sertão, eles gravaram então A Lenda do Chico Mineiro, o filme Obrigado a Matar. Mas hoje a gente está falando aqui de desafio. E você pode reparar, você que tem um pouco mais de idade, que os artistas antigamente, as duplas, todas elas tinham o seu desafio dentro do show. Não era só o Tonico e Tinoco, mas foi implantado esse tipo de música. E eu lembro, né, de Jacó e Jacozinho, Zico e Zeca, enfim, todos eles tinham uma parte do show ali que eles paravam para fazer essa brincadeira do desafio. Então hoje aqui, para a gente relembrar toda essa história, inclusive está no LP lá no meu sertão, lançado pela Continental em junho de 1963, vamos curtir hoje esse ritmo e esse jeito de cantar que o pessoal tinha de se divertir até, e que o pessoal da plateia no circo gostava muito quando tinha o desafio, né? Pedia para cantar mais. Vamos recordar então esse momento aqui na nossa Porteira da Saudade. Esse desafio, como eu falei, está lá no LP, lá no meu sertão. E se você quiser essa música, esse LP, ou então a coletânea completa do Tonico e Tinoco, é só você ligar aí no WhatsApp, viu? O código é 11 943 66 9105, falar com o Zeca Pérez. Vamos lá curtir Desafio, Tonico e Tinoco, Janjão, o Chiquinho também tá nesse meio, e no fim tem uma briga danada, mas só acontece no filme lá no meu sertão, de Tonico e Tinoco, lançado nos anos 60. Por hoje eu fico por aqui, deixo meu abraço, um beijo pra todo mundo, tchau, gente!

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4: Que beleza! Ah, depois da Porteira Saudade, gostou aí do desafio? Bacana, né? Agora nós vamos aqui. É do lado A e do lado B. E como a gente está aí nesse mês de junho, estamos aí comemorando os santos, né? Estamos falando aí de Santo Antônio, depois vem São João e para encerrar São Pedro, ele que é o dono da chave do céu, né? Então, hoje eu quero trazer aqui...

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1: Esquentando aqui a nossa festa junina, né, Mário?
2: Vamos aí.
1: Agora nós vamos ter aqui a quadrilha da Academia Elisa Maria Martinelli e o nosso querido Mário Zan. Porque a gente já vai encerrando o Viola Minha Viola, vamos passar lá pro Vande, que tem uma simpatia muito boa para contar para vocês, viu? Opa. Então vamos à quadrilha, Mário?
2: Vamos.

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1: Atenção, atenção, vamos marcar uma quadrilha. Todo mundo tá pronto? Vamos lá. Então chora lá, sanfoneiro.

0: Olá, ouvintes do Na Beira da Tuia, do meu amigo Zeca Pérez. Aqui quem tá falando é Michael Monteiro. E olha, tô passando por aqui para deixar um convite muito especial para vocês. O meu convite é para que vocês escutem o meu programa, o É Disco Que Eu Gosto, o programa que passa aqui na Rádio Sertão Brasil, todos os sábados e domingos, das 9 às 11 da manhã, e de segunda a sexta, das 8 às 10 da manhã. Passa também na Rádio Cantinho do Caboclo, com meu amigo, meu irmão Ariel Camargo, todos os domingos às 7 horas da manhã. Depois, no domingo, a partir das 13 horas da tarde, o nosso encontro é na Rádio Sucesso FM de Iracemápolis. Depois da Rádio Sucesso FM, temos um encontro às 19 horas na Rádio Sobradinho AM 1110 em Sobradinho, no Rio Grande do Sul. E temos também a opção do domingo, às 4 horas da manhã, na Rádio Jacuí FM. Então, eu conto com a audiência de vocês, eu espero receber todos vocês no programa É Disco Que Eu Gosto, a discoteca do Mike Monteiro, para vocês. Zeca Pérez, obrigado aí da força e continue aqui com Na Beira da Tuia.
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0: de volta na Beiratoia. Muito obrigado a você e toda a minha rede de amizade. Aquele abraço, muito obrigado a sua sintonia. Já estamos passando, já passamos, né, a metade do mês de junho. Ah, o próximo aí é São João. Ô, São João, hein? São João é festeiro, hein? A minha filha, a Júlia, do dia 24 de junho. Olha só, é fogueteiro, né? Mas é um amor de menina, né? Já me deu uma netinha linda. A Melzinha. Ô, Mel. Alô, Júlia. Alô, Luan. Um beijo pra vocês. Mas agora aqui na nossa roda de viola, eu vou trazer também uma pessoa muito importante na música sertaneja, que fez um depoimento lá para a Virgínia Lully. A Virgínia, ela que representa hoje o Beto Carreiro. A Virgínia é filha do meu amigo Carlos Dias e da Elza, né? Pessoas boníssimas que trabalharam muito com os Trapalhões, muito com o Zacarias, e faz um trabalho extraordinário com a Virgínia, ela que representa o Beto Carreiro. E dessa vez ela estava entrevistando nada mais, nada menos do que o novo Parada Dura, né? O Creone, o Leonito e o Xonadão. Em determinado momento da entrevista, o Creone faz uma declaração sobre Tonico Tinoco que você vai gostar. Depois, na sequência, a gente vai curtir uma música com trio Parada Dura que não foi gravada por Tonico Tinoco, mas essa música é muito bonita e apresenta o novo Parada Dura. Vamos curtir todas essas emoções aqui no nosso Na Beira da Tuia. Vamos lá!
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1: Mas é bom. Não tem problema, não. A dele pode chegar.
0: Meu Deus do céu!
1: Aqui, deixa eu te falar uma coisa que é uma coisa que eu tenho muito orgulho, porque quando eu comecei a cantar, o Choradão até falou uma coisa que foi muito, muito acertada. Quando eu morava na roça, eu gostava de cantar, eu ouvi os caipiras que eles falavam na roça, tem que ir lá para escutar os caipiras. E eu morava na roça, não tinha rádio lá, no local, não tinha nada. E aonde tinha rádio era mais ou menos uns 10 quilômetros, que era a fazenda onde eu morava, na fazenda do meu padrinho, onde eu morava. Nós saía de lá toda segunda. Segunda, quarta e sexta, programa do Tunique de novo na Rádio Nacional de
0: São Paulo. Olha!
1: Então, eu me inspirei, inclusive eu tinha irmão que eu perdi ele também, que é que fazia a primeira para mim. Nós cantávamos lá brincando na roça, sem violão, sem nada, não tinha violão, sem nada. Porque nós escutávamos o Tunique cantar, nós decorávamos a moto e cantávamos. Mas era afinadinha. Então eu inspirei no Tunique de novo.
0: Você falando isso, eu quero aproveitar e dizer, ouviu isso nosso amigo Zeca Pérez, filho do Tinoco, já dá para você usar esse trechinho no seu programa. Eu acredito que você esteja emocionado nesse momento por saber que o mito Creone se inspirou em seu pai e em seu tio.

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1: Ponto final aqui no nosso Na Beira da Tuia. Eu, Zeca Pérez, apresentei e produzi, a direção a cargo dos padres Gelson Bernardi, Matheus Venturini, nosso gerente administrativo Daniel Gervasoni e gerente de departamento pessoal Fernando Bolfi. Agradeço a todos os amigos do Complexo de Comunicação Sobradinho Jacuí FM, a edição a cargo de Fabrício Seulin. Desejo a todos uma feliz semana e que a Mãe Aparecida nos abençoe. Bença pai, bença mãe. Tchau, gente. Tchau.
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0: Olá, bom dia, bom dia, bom dia! Chegamos, gente, mais um Café no Bulha a partir de agora. 7:07, uma temperatura lá de 11,5, é isso, né? Olha aí, ó. 11,5, 88% a umidade relativa do ar. Meu amigo Chiquinho ajustando aí os botões, tudo bom certo, dia. Chiquinho?
1: Bom dia, Leco.
0: Agora
1: bom dia,
0: sim.
1: Convite. Bom dia, Toninho. Bom dia, a família da 97.
0: Nós não temos vindo no retorno aqui, vamos dar uma mexida aqui, Chico. Vamos ver aqui o que que tá. Aqui, daqui a pouco nós vamos se achando, né, Toninho? Como é que tá?
2: Mas, me temo aí se ajeitando nos botões, tu viu aí que faltou aí pro Amadão aí o retorno. Mas nós vamos dar um jeito aí, viu?
0: Tá sem retorno, Chico? Devagarinho
1: não vai chegar. Nós vamos se achando.
2: Nós vamos ter que trocar essa parede.
0: Tocar daqui a pouco. Aí. Tudo certo, Chico?
1: Tudo certo, Neco. Beleza?
0: Beleza, então. Alô, a nossa mesa, eu acho que deve ter dado uma pane aí, Toim. Será que não? Não, tá certo, né?
2: Eu tô te escutando tá bem aqui.
0: Então é nós que... Eu acho que nosso deve tá meio trancado. Tu não ouve eu. Então será que é... Não, mas tá tudo certo, eu acho, Chico. Mas vamos lá devagarinho, vamos se ajustando aqui. Como falei, 7:08, 11 graus de temperatura nesse domingo especial, domingo aí de festa, e festa grande.
1: Festa grande.
0: 23º
1: Valeu.
0: Festival do Cabrito. O Chico só errou o botão ali, né?
1: Não, errei o dedo.
2: A utilidade do dedo.
0: Mas, temos aí. Como falava, né? A grande festa é hoje, né? Festa tradicional aí do Festival do Cabrito. Fichas já há tempo esgotadas aí, né? Mas o convite fica aí pro pessoal vir na parte da tarde, quem ainda não conseguiu aí, ó. Quem não conseguiu o ingresso aí pra meio-dia, né? Mas pode vir à tarde aí pra curtir esse bailão aí com terceira dimensão. Equipamento já todo instalado, né? Pessoal que vieram ontem à noite aí, né? E o dia vai ser bonito, né? Então tem tudo pra dar certo, mais um Festival do Cabrito.
2: Charaguá,
0: e é esses aí que vão tá aí. Maria, tchá, tchá, tchá. Tchá, tchá, tchá.
2: Faz tempo que te tentei.
0: Tá aí. Mas quem tá por aqui também, Posto Petrocentro Santa Lúcia, Agropecuária Três Passos, Borrachão Pneus, Oficina de Chapeamento e Pintura aí do meu amigo Carlotinho, também a Agropecuária Feron, aqui de Sobradinho, que daqui a pouco a gente vai estar divulgando aí os ganhadores da promoção 30 anos da agropecuária aí, né? 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Alô, Puntel, só na correria, né? Pimpão Bebida.
2: Passa aí, Puntel. O Chico quer fazer uma corrida, passa aí.
0: Pimpão Bebidas, juntas. Lá no Festival do Cabrito, né? Com toda a estrutura aí do Pimpão Bebidas. É até bonito de ver, né? Tem uns, eu acho que uns 15 freezer lá. Até as goelas, diz o Galdério, né, Chico?
2: Daí que vem aquele ditado, fica gelo.
0: 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Firme e forte. Vamos. Toninho, vamos começar aí. O Artêmio deixou alguma coisa pronta aí, será? Um abraço pro Artêmio. Que deve estar lá no
1: Agudo?
0: No Agudo, no Agudo.
1: Ele foi assistir o Brasil mais perto, né?
0: Ele foi pra olhar o jogo.
1: Foi pra olhar o jogo.
0: Lá no Agudo. Que tal, o Artinho?
2: Pensei que ele tava ali pela Boêmia, descendo ainda. Na picada.
0: Na Boêmia. Na Boêmia.
2: Na Boêmia.
0: Mas então, vamos começar cantando? Vamos tocando? O que é que vamos fazer? O tio Bederico, pode ser, né?

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14: Tá aí, vem que tem café no bule, 7:23. Lembrando, gente, pessoal que ligar, mandar sua mensagem aí, tá concorrendo ao ingresso aí pra Domingueira hoje, na Linha Erval, aí, 23º Festival do Cabrito, né? Aí com a terceira dimensão, banda terceira dimensão, né? Então, liga pra nós, pode falar ao vivo aqui, manda seu recado aí, dizendo a seguinte frase: hoje eu quero bailar com a terceira dimensão.
15: Que tá?
14: Que é?
16: Mas olha!
14: Mas então...
16: Tu fala bem, gente!
14: Liga, manda sua mensagem, hoje eu quero bailar com terceira dimensão.
15: Terceira dimensão.
14: É.
16: Já tem alguém que quer bailar com terceira dimensão.
14: Já tem alguém que quer bailar, mas então, vamos lá. Alô, alô, alô, bom dia.
17: Bom dia, Neco.
14: Com quem falamos?
17: É o Gelson.
14: Como é que tá, tio Gelson?
17: Tudo bem, pra ti aí, os outros, como é que estão?
14: Mas temos tudo firme e forte.
16: Só é. Não muito rígido pra não quebrar, viu, Gelson?
14: Óbvio.
17: Para, homem, com essas coisas aí, homem.
14: Como é que tá, Gelson?
17: Tudo tranquilo.
14: É.
17: E vocês aí, como é que estão?
14: Tamo bem, tamo bem.
17: É. Vamos bailar hoje, então, com o terceiro dimensão.
14: Mas que tal, bicho, velho? Então, vamos... Boa sorte pra ti aí. Vamos botar aqui tu na lista aí.
17: Obrigado.
14: Valeu, Gelson. E aí, a música? Que música vamos ouvir hoje?
17: Bota Morena Faceira hoje
14: morena
17: pra nós aí.
14: Morena Faceira, tá bueno. Tá bueno.
17: Pra vocês aí da rádio e pra minha esposa, nós estamos tomando chimarrão, escutando o teu programa todos os domingos, lá escutando.
14: Que maravilha. Então tá
17: bom. E pro pessoal aqui do Tamanduá também.
14: Tá legal. Pode deixar pra nós, daqui a pouco sai aí. Tá?
17: Então tá, valeu.
14: Valeu, Gelson. Aí, boa sorte. Boa sorte.
15: É, o Gelson já tá concorrendo.
14: Já tá,
15: né?
14: Concorrendo. É. Manda seu recado também. Já tem alguma coisa lá também, né, Toninho? O que tu tem lá?
16: Hoje tem aqui, ó, bom dia, o Nirtinho.
14: Nirtão de Varga.
16: Cortado de arça de gaita.
14: Mas o que é isso?
16: Fizemos agitação. Essa aí. Fizemos agitação no hotel.
14: Mas ele tá modernão, né?
16: Caramba, homem. Isso é gratidão aos amigos que fizeram a festa com nós. O Nilton e a família da Coloninha.
14: Muito bem, muito bem. Um abraço mesmo, Nilton aí, que esteve com a gente aí na grande festa aí, né, do nosso amigo Zé Pimenta, né?
15: Isso aí.
14: Grande, Zé, aí um abraço pra ele.
16: Mas não é o Cazuza.
14: É o Cazuza, é o Cazuza.
15: Abraço pra família do seu Cazuza aí.
16: Tem mais gente querendo
14: Tem mais gente querendo bailar. Será que quer bailar com terceira dimensão? Vamos lá, vamos ver quem é que quer falar com nós. Alô, bom dia.
18: Bom dia.
14: Com
18: tudo bem, Neco?
14: Com quem falamos?
18: A Lorecilda Dias.
14: Como é que tá, Lorecilda?
18: Tudo bem, graças a Deus. E vocês aí?
14: Tudo certo. Fala da onde?
18: Eu falo da Vila Tamanduá.
14: Vila Tamanduá. Como é que tá o pessoal aí? Tudo certo?
18: Tudo certo, graças a Deus.
14: Muito bem.
18: Viu? Quero bailar com a terceira dimensão
14: Mas
18: hoje, né, Erval?
14: Olha aí, que maravilha. Que e que música vamos ouvir?
18: Olha, roda uma bonita de vocês aí, porque as músicas de vocês são tudo bonitas.
14: Mas que bom. Então tá, vamos lá, vamos achar uma aqui. Pode deixar pra nós. Tá bem, Lorecilda?
18: Tchau, Neco. Valeu. Tudo é bom pra vocês aí.
14: Tá, igualmente aí. Tá aí, pessoal. Tá aí o pessoal de Tamanduá, né? É, marcando presença aqui no nosso programa, né,
15: Chiquinho? Escuta aí, pessoal de Tamanduá. Chiquinho.
16: Tamanduá vai estar em peso lá
14: hoje.
16: Vai estar
14: em peso hoje lá, né? Quem mais que temos aí, Toninho?
16: Deixa eu ver aqui.
14: Vamos trazer mais uma. Depois vamos preparar uma do mesmo ritmo aí,
15: isso,
14: né?
15: Isso aí.
16: Agora parece que vai dar mais uma bailar.
14: Mais um querendo bailar. Vamos lá, então. Alô, bom dia.
19: Bom dia.
14: Com quem falamos?
19: É a Maria Lúcia Fantoni Krug, de Aparecida Turnas.
14: De Aparecida Turnas. Como é que tá, dona Maria?
19: Tudo bem.
14: Tudo certo.
19: Ó, eu só quero escutar a música do Terceira Dimensão, porque eu não posso bailar com eles, porque nós temos um bailão aqui hoje também.
14: Ah, sei, sei, sei. Então tá. Mas nós vamos cantar uma depois do Terceira Dimensão, é, pode deixar pra nós.
19: Então tá, um abração aí pra vocês.
14: Valeu, obrigado, boa festa pra vocês aí também.
19: Obrigado.
14: Valeu, aí, dona Maria aí, de Tunas participando também aqui no
16: nada
14: nosso programa.
16: Nada Aparecida.
14: Né? Isso, tem mais recado aí, então, hein? Vamos
16: tem,
14: lá, mais um.
16: Tem, mais, vamos um, tem mais um índio velho aqui, ó.
14: Vamos ver.
20: Bom dia, aqui é o Maicon do Pitingal, Passa Sete.
14: Ô, tio Maicon.
20: Queria uma música aí com Chiro Missioneiro.
14: Ai, sabe, Chiro?
20: Pela escuta do programa, tomando um chimarrão.
14: Muito bem, vamos achar a galdeira aí depois.
16: Aí,
14: deixa com
16: tio.
14: Nós aqui.
16: Manda um mato pra nós aí,
14: compadre. Isso, vamos ver quem mais que tá por aí.
16: Mata um pato e faz uma galinhada que nós vamos comer aí.
14: Muito bem.
21: Olá, amigo da Jacuí, aqui é o Fernando. Gostaria de pedir uma música com o Peito do Boys, uma solajota.
14: Uma solajota. E aí, Chico?
16: O Fernando gosta bastante da lajota, eu acho que ele já até construiu lá.
14: Meu, meu, meu. Deixa eu ver o que que mais que nós temos aqui.
16: Ele não vai muito de porcelanato.
14: Vamos cantar, Chico?
15: Vou cantar.
14: Toinho, nós vamos trazer no mesmo, fazer no mesmo ritmo que nós estávamos aí. De antes, pessoal, já que tá em ritmo de baile, nós vamos trazer mais duas galdérias aí nesse mesmo trancão.
16: Tio Arte, vou ver se o tio Arte me deixou gravado um pedaço.
14: Um pedacinho.
16: Mas um pedaço,
14: vamos ver.

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0: E nós voltamos, 7 horas 41 minutos, 11.3 de temperatura. E temos gente na linha, mas alguém será que quer bailar com terceira dimensão hoje no Erval? Vamos lá!
1: Eu acho que é o meu amigo Juvencio.
0: Será? Vamos lá, alô, bom dia!
2: Alô, bom dia, Neco!
0: Como é que tá, meu amigo Juvencio?
2: Mas temos tudo tranquilo, melhor assistindo o teu programa,
0: mas né? Mas e que tal? E aí tá perto do fogão a lenha aí, o que que tem na chapa aí? Não tem um pinhão? Como é que tá aí?
2: Não, pinhão não tem, pinhão faz dias, não tem mais.
0: É, já tá terminando, né? Só na base do chimarrão. Como é que é?
3: Tomar chimarrão.
2: Só na base do chimarrão.
0: Ah, mas é bem bom, né?

0: Matezinho quente aí. E aí, o que que vamos ouvir hoje?
1: Pedi pro Neco, pro Chico fazer a música que eu pedi domingo passado.
0: Pois então. Aí, Chico, vamos
2: aí,
0: fazer.
2: Aí, ó, estamos devendo pro Juvenso.
0: É, o que, que foi que tu pediu mesmo, Juvenso?
2: Homenagem à Nossa Senhora dos Navegantes.
1: É Nossa Senhora dos Navegantes.
0: Vamos fazer o seguinte, então. Nós vamos fazer na hora da oração. Hoje, no encerramento do programa, em vez de nós fazer uma mensagem, nós vamos cantar uma música aí em homenagem, então, à Nossa Senhora dos Navegantes. Pode ser? Fica na escuta aí, que hoje ela sai.
1: É, mas tô com o rádio ligado desde o primeiro programa, começou o programa aí.
0: Muito bom, mas não vai terminar a pilha até lá, né? Não.
1: Ele não termina a pilha, esse é ligar direto na luz.
0: Então tá bueno, Juvenso, pode deixar.
1: Opa, muito obrigado.
0: Valeu, esse é o Juvenso. Aí, ó, o pessoal descobriu ligar no WhatsApp, né?
3: Eu aprendi a fazer isso agora, não sabia.
0: Tudo no zap zap. Mas ainda tem alguém aqui agora, né, no convencional.
3: Vamos ver quem é que tá no convencional.
0: Vamos ver quem é que tá por aqui. Vamos ver quem é que quer ouvir nós aqui. Alô, bom dia. Caiu a ligação. Aqui já é mais difícil, né? Aqui qualquer ventinho já desvia a conversa.
3: Mas é verdade.
0: Alô, bom dia.
3: Vamos ver agora.
0: Alô, bom dia.
3: Tem que ficar botando esse negócio aqui perto, ó, pra mim vir aqui perto.
0: Alô.
4: Bom dia.
0: Agora sim. Com quem falamos?
4: Tá o Carijó do Lagoão.
0: Mas ô, meu amigo Carijó. E ainda batendo asa por aí, Carijó, como é que tá?
4: Mas ô, batendo meia pouco por causa do frio e caramba as asas, viu?
0: Pois é, e os miozinhos aí já estão meio, né?
4: E o minho caruchado na hora do galo mudar a perna, né?
0: Ai, paridade, aí judia, né?
4: Não é fácil.
0: Mas não se entreguemos, né?
4: E vai tranquilo.
0: Mas sim, temos aí na lida, né?
4: Um abração pra vocês aí, pra seus ouvintes, pra ti. Vou participar aí da premiação, como diz, e pedir uma música, eu sempre tô na escuta aí.
0: Mas então... Vamos fazer hoje, agora planejamos fazer um sertanejão aqui, eu sei que tu gosta também.
4: Eu tava indo.
0: Vamos botar um Carlito Baduí aí agora.
3: Coroso!
0: Tá bueno, Carijó? Valeu, acho que caiu a ligação. Aí.
3: Carijó voou!
0: Bateu asa e foi. Um abraço pessoal do Lagoão aí, sempre ouvindo a gente também.
3: Falando no Lagoão, tio Neco, tem aqui o... O vigário de lá.
0: Ah, o padre Gelson.
3: O vigário de lá mandou uma foto pra nós aqui, ó.
0: O que que ele tá fazendo, será, essas horas?
3: Café da manhã com base de batata doce e pinhão.
0: Mami, espia, amizade, só.
3: Olha,
0: isso é pra índio criado no Lagoão.
3: Não.
0: Tipo, por quê?
3: Não é essas guerras aí pelo mundo, mas é uma bomba isso aí, rapaz.
0: Não. Um abraço, padre Gelson, nosso diretor, né? Ah, então tá com pinhão e batata doce. Muito bem, já tem uma gente na linha, já tem um recado aqui também. Alô, bom dia. Alô.
3: Alô.
0: Agora fugiu a ligação.
3: Alô, meu amor.
0: Agora não tem ninguém.
3: Tô pedindo pra voltar.
0: Deixa eu ver quem é que me mandou um recado aqui. Bom dia, rapaz. Roda pra nós, pra oferecer pro Thiago, que tá em casa. Vamos ver quem é que me mandou isso aqui. O meu amigo Kleber Turcato. E daí, Klebinho, vamos bailar hoje aí com terceira dimensão? Só me confirma aí, que daí eu já te boto na lista aqui pra concorrer o ingresso pra grande festa hoje aí, do Festival do Cabrito, aí na parte da tarde. Tá bom, hein, Klebzinho? Um abraço pra ti aí, esposa, né? Tudo é bom.
3: Tu sabe qual é o novo sucesso do terceira dimensão?
0: Ai.
3: Se for chorar, manda as áudio. Esse é o novo sucesso.
0: Viu só? Tá vendo? Tem mais recado lá? Vamos cantar.
3: Tem aqui o nosso amigo Limba.
0: O Limba.
3: Conhece? Lembra o Limbergão na Baixada?
0: Esse aí, sim. Filho dele. Grande abraço. Grande abraço ao Limba aí,
3: mandar,
0: né?
3: Mandar um abraço pra nós, que tá 9 graus em Caxias.
0: Viu? Bem mais frio que aqui, né? Aqui tá 11.3. Aqui tá bem bom.
3: Acho que nós temos peixe na linha aqui,
0: Beliscou? Vamos lá. Alô, bom dia.
5: Alô, bom dia, rapaz. Filme.
0: Com quem nós falamos?
5: Darlan, Serra Velha, Passa Sete, ó.
0: Como é que tá, tio Darlan, velho?
5: Tamo tranquilo aqui, rapaz.
0: Mas então, e daí vamos bailar com terceira dimensão ou não vamos?
5: Mas não, se eu chegar e bailar com terceira dimensão, não ia me espremer uma semana inteira.
0: Mas traz ela junto, ué.
5: Não.
0: Então tá bom. Beleza, o que vamos ouvir hoje, Dalan?
5: Larga aí pra nós aí a pistolinha do meu tio aí.
0: Tá bueno. Vamos ver se a Xêmara daqui a pouquinho ela sai. Pode deixar com nós.
5: É isso aí, né?
0: Tá bueno.
3: Mas que coisa! Mas eu achei...
0: Arrumou um parceiro.
3: Eu achei um fake.
0: Olha aí, ó.
3: Tem um fake. É um clone.
0: É um clone. Então tá, Dalan. Valeu, bom domingo pra ti aí. Tá bom?
5: Obrigadinho, hein?
0: Valeu, grande abraço. Aí, Darlan, hein, que era aí também. Serra Velha, Passa Sete, né? Ligando pra nós aí. Vamos. Tem mais um? Vamos atender mais uma, daí vamos cantar, né?
2: Ai, o próximo vai ser o Juvenço que vai ligar, né? Não, Juvenço não, o neguinho do barulho.
0: Isso. Agora deu um barulho. Falar em barulho, ó.
3: Deve ser ele, Chico.
0: É, deu um ronco aí.
3: Só pelo barulho, deve ser o barulho. Vamos ver o que nós temos aqui. A Eliane Fátima Gorri. Tá com nós, hein? Desse excelente programa, um abraço aí pra minha família, pessoal das rádios. E parabéns aí pelo sucesso que os programas estão nota mil.
0: Maguetá! E temos aí, então, um grande abraço. A Eliane, né? Nossa grande ouvinte.
3: Deixa eu ver, tem mais um aqui, viu?
0: Vamos lá, mas esse então, depois vamos...
3: A Nilva Saavedra queria bailar com terceira dimensão.
0: Olha aí,
3: eu gosto muito do pobre... Do problema não, do programa de vocês. Eu queria ver a barquinha de ouro com o tio Chico.
0: Olha aí. Vamos lá, vamos ter que atender esses pedidos aí, né,
3: a Chico? Família Varga, eu sou a nora do Niltinho Varga.
0: Mas olha aí.
2: Ah, do gaiteiro, do gaiteiro.
3: Um abraço. Mas que tal, Nito?
0: Isso, homem, um grande abraço pra esse pessoal todo aí.
3: Rapaz, eu tenho aqui uns 18 recados, homem.
0: Então vamos mais um, mais
3: olha
0: um.
3: Olha aqui, o tio Neco e o Toinho aí, escuta, sou de São Leopoldo, o Derli Chaves.
0: Derli Chaves.
3: Mandou um fogo no forno aqui, no fogão, a lenha.
0: Olha lá, ó.
3: Tá incendiando São Leopoldo. E aqui me calculo o tamanho dessa cuia, homem.
0: Olha lá. Tá vendo, velho?
3: Essa aqui a gente pede assim, me dá meio mate. Não, me dá um mate inteiro.
0: Me dá um meio.
3: Senão esfria a água, né?
0: Não tem jeito, né?
3: Me dá meio. Um abraço, tio Derli.
0: Muito bem. Vamos sempre trazer também nossos comerciais, né, Doim?
3: Ah, isso é verdade.
0: Vamos começar. Pode ser pela Cressol?
3: Pode ser, deixa eu só ver aqui, ó.
0: E dá uma atualizada aí no...
3: Vê onde é que eu tô.
0: É.
3: Olha onde eu tô. Olha onde eu tô. Tá lá a música da... Na Ana Castela.
0: Ah, sim. Já temos mais...
3: Vamos atender mais um
0: aqui?
3: Vamos
0: lá. Agora sim!
3: Mas é ele mesmo, né?
0: Tá com barulhão aí.
3: Mas o neguinho do barulho!
2: O neguinho do barulho.
3: Mas é o neguinho do barulho.
0: É o neguinho do barulho.
3: Vamos com a Cressol.
0: Pode ser?
3: Pode ser.
0: Simbora, então.

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1: Tô vendo tá o nosso programa, vai longe.
0: Rapaz, agora sim, né? 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
2: Isso aí, mais ou menos.
0: 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É.
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0: 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Vamos estudar.
2: Vamos estudar.
0: Muito bem. O que temos aí, Toninho? 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
0: Então vamos embora, depois vamos cantar.

0: 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Muito bem, vamos cantar? Vamos fazer uma... Vamos ver o que o Artemio então deixou por aí.
1: O Artemio programou aqui
0: Uma guarânia.
1: Uma guarânia.
0: Uma guarânia, o pessoal pede muito aí a...
2: A dama preferida?
0: É, e Carlito...

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7: Uma banda, tio Tony. Mas credo, que tal, tio Tony?
8: Mas que dia bonito hoje.
7: Boa, né? Bonitaça.
8: Sim, mas tá frio, Chico. Vai lá, é. Tá só 11 graus.
7: Temos 11,3.
8: É, tem que usar touca, não preciso touca hoje.
7: O senhor veio cedo hoje, né?
8: Vim, mas eu não tô bom.
7: Ué, o que houve?
8: Ah, eu fui no dentista essa semana, né? Tive que arrancar 3 dentes.
7: Numa vez só?
8: É.
7: Mas que pá.
8: É, mas aí doendo era só um que doía, né?
7: Por que arrancou outro?
8: Mas aí eu dei um cheque e o dentista não tinha troco. Aí arranquei mais dois.
9: Rapaz!
8: A gente tem que fazer tudo.
7: Aproveitar.
8: Pois é, né? O que vão fazer, né? Nessas alturas aí, né? E aí, o que tu me conta, Chico? De novo, assim? Não tem nada.
7: De novo?
8: Né? Só as velhas, né?
7: É, Brasil ontem, né?
8: Mas o que tem o Brasil, Chico?
7: Oh, empatou.
8: Ah, o time de futebol? Ah, mas que coisa séria, Chico. Mas daí o que que deu lá?
7: Mas daí eu e a Lena tava olhando o jogo.
8: Ah, a Lena é tua esposa, né? Tem que contar certo aqui, né, Toninho?
7: Eu levei um prejuízo, Tony.
9: Teria que até botar uma foto da Lena.
8: Pois é,
7: porque... Nós tava tomando um litrão de cerveja.
8: Um litrão?
7: Um litrão.
8: É.
7: E daí quando o Brasil levou um gol, ela me pega aquele litrão cheio de cerveja e me fica numa tela de 58 polegadas.
8: Mas o que que é isso, Chico?
7: Mas com toda a força, tio.
8: Mas e o prejuízo que deu isso, Chico? Não quebrou tudo?
7: Não, o goleiro pegou.
8: Ah, não acredito.
9: Mas que barbaridade!
8: O Chico hoje tá afiado, né?
9: Pois é, tu sabe que eu não esperava isso do Chico.
8: Não, mas nem eu, né?
7: O goleiro não pegou mais, a cerveja, o litrão pegou.
8: O Chico tá aprendendo umas coisas diferentes aí, né?
9: E ainda botou a Lena no meio.
8: Mas olha que coisa séria, né? Esse é o Chico. Mas tá bom, Chico. Né? Mas vai vir o troco, né?
7: Vai.
8: Não te assusta, né? Mas falar nisso, né? Eu. O que tu começou trabalhando, Chico? Assim, com o quê? Como é que foi teu primeiro emprego? O que que tu fazia?
7: É,
8: Chico?
7: Banca.
8: Ah, na banca?
7: Tinha uma banqueira, tio Tony.
8: Banca?
7: Na Pedro Álvares Cabral. Começamos na Duque de Caxias, depois descemos lá pra Pedro. Pedro Álvares Cabral.
8: Pedro Álvares Cabral é o homem aquele que descobriu.
7: Isso, que descobriu.
8: É. Ele é velho, então, né? Ele é parceiro do Pedro Álvares Cabral.
9: E a lona era curta pra descobrir o Brasil.
8: Ah, pois. Que coisa séria. Então tu tá lá nas bancas, lá, né? Fazendo,
7: temos trabalhando.
8: Fazendo brick lá, Chico.
7: Fazendo brick.
8: É, tem de
7: vendendo
8: tudo.
7: Vendendo coberta, casaco, edredom, mantinho. É, um monte de coisa que tá chegando aí.
8: Carpim também tem, Chico.
7: Como?
8: Carpim, tu tem lá.
7: Tem meia. Tem meia contra chulé
9: meio
7: também.
9: Carpim. Tem meia. Inteiro.
8: Ah, está.
7: Tem meia inteira. E meia contra chulé também.
8: Ah, pois é. Não, então esse eu precisava.
9: Eu tenho uma meia em casa que não dá chulé.
8: É?
9: Uhum.
8: Não precisa, não bota ela.
9: Não bota. É. Deixa lá, na gaveta.
8: Mas eu primeiro é, eu sempre trabalhei na roça, né?
7: Sim.
8: Não tinha outra coisa pra fazer, né? Sim. Eu me formei nisso, né?
7: É, na roça.
8: É.
7: Mas é bom a roça.
8: É bom, né? É. É, nem sempre. Mas é, fazer o quê, né? Aí depois eu fui trabalhar de coveiro, Chico.
7: Coveiro?
8: É, no cemitério.
7: Ah.
8: Mas isso não era fácil, né? É, a gente se assustava.
7: Ah, é?
8: É, aí um dia eu tava trabalhando lá. Aí tava bem sozinho, lá fazendo um buraco lá, né? Pra enterrar um desfalecido lá, né? E daí ele... Aí encrencou meu carro, Chico. Meu Jeep não. Fiz de tudo lá, bro.
7: Encrencou o Jeep?
8: É. Bem na frente lá.
7: Sim.
8: Diga agora o que eu vou fazer, né? Aí eu vou deixar ele aqui, né? Não tinha o que fazer, tava... quebrou, né? Sim, mas eu embora a pé, agora é longe, né?
7: Sim.
8: Aí daqui a pouco veio um outro cara, né? E eu com tanta pressa que eu tava, de não ficar ali, né?
7: Sim.
8: No que o cara meio parou assim, no escuro, era de noite.
7: Bárbaro.
8: Meio chovendo. Eu pulei pra dentro daquele carro e digo, pode tocar.
7: Pode ir embora.
8: Nós andamos assim mais ou menos uns 100 metros. Eu fui ver que não tinha ninguém tocando aquele carro, Chico.
7: Mas que bárbaro.
8: Eu tava sozinho ali dentro. Arrepiou até os cabelos do relógio.
7: Meu Deus do céu.
8: Chico do céu. Aí eu vi a coisa feia, né? Eu já tava meio assombrado, né?
7: Mas que pá.
8: Andemos mais um pouco, ali a pouco, um braço cabeludão assim, né? Entrou pela janela do motorista e torceu a direção. Pro mais um pouco. E aquilo cada vez andava mais, Chico. Pensei, agora tô lascado, né? Mas fomos. Até quando chegou numa altura lá que ele diminuiu um pouco, o cara começou a ir mais devagar.
7: É.
8: Eu abri a porta e me atirei pra fora. Não quero saber, né?
7: Claro.
8: É, se é pra me matar, que me mata agora, né? E voei porta fora. Me esfolei tudo, né? E aquele cara foi indo. E eu me rolei ali, aí bem na frente da bodega lá. Né? Mas entrei pra dentro da bodega, digo, bota uma cachaça aí, hoje. Sim. Eu tô... Aí eu poderia dizer, mas tu nunca vi tu beber? Eu disse, não, hoje eu quero.
7: Hoje eu vou beber.
8: Hoje eu preciso, né? Tomar um gole. Né? Eu só tomei aquele golinho que entrou dois... Mas animalão, assim, mais ou menos de uns dois de altura.
7: Armário.
8: Por um e meio. por 8, mais ou menos, né?
9: Cruz!
8: Era um fora do sério. E vieram pra cima de mim e quiseram me surrar.
7: Ué?
8: Eu pensei, mas o que eu fiz hoje?
7: Não fez nada?
8: Fugi do cemitério, meu carro não funcionou. É. Entrei num carro assombrado.
7: Não tinha ninguém.
8: E agora só falta apanhar, né? Daí eu olhei, mas tinha que olhar pra cima assim, os chaveiros, né? Aí eu disse, tá bom, vocês querem me xingar. Já vi que estão me xingando, não sei porquê, me quer misturar, pode misturar também. Só me diga pelo menos por quê, né?
7: É, por quê? Tem que ter um motivo, né?
8: Daí eles sabem o que eles disseram. Viu? Nós ia empurrando o nosso carro pra ver se pegava e tu pulou dentro, né? E nós tínhamos que te empurar. Aí vim de carona. Mas isso acontece, né? Fazer o quê, né? Mas então, Chico, tu vai na festa hoje? Hoje tem festa bem grande.
7: Eu não vou na festa hoje porque nós vamos trabalhar, eu e a Helena.
8: Ah, tu vai trabalhar, é, mas é domingo.
9: Já é domingo, nosso trabalho.
7: Era, vamos pintar nossa casa, né?
9: Ah, tu opa!
8: Vai... E... vai trabalhar com pincel hoje.
9: É. Ah, bicho!
7: Mas é, já tem 500 fichas pra...
8: Ah, no Cabrito? Lá, ah, que lá, Deus o livre, eu acho que...
9: Como é que é o nome, Tiotão, daquela coisa que pinta assim, que não é pincel?
8: Como é que é o nome mesmo, Chico?
7: A brocha?
8: A brocha, isso, o Chico pinta, tão com esse troço. Pincel. Mas que coisa séria, esse é um pincel mais grande.
9: É, mas é que rende mais, né?
8: Ah, sei, cara. Tá louco, né, Chico? Não, o Cabrito lá, nossa, é que lá tem... Mataram tudo que tinha de bicho lá. Né?
7: O Xando vai estar lá, tio Tony?
8: Quem?
7: O Xando.
8: Aí o Chico já vem com ar.
7: Não, porque o pessoal quer bailar com o Xando lá.
8: Ah, tá bom, eu acho que vai.
9: Uma vez tinha Chico um CD ali na M, eu acho. Era do Salto do Jacuí, o nome do cantor.
8: Era o Xando.
9: Era o Xando. Era bailando com o Xando.
7: Isso mesmo.
8: É, mas lá vai ter uns quantos hoje, bailando, né? Com o Xando, né?
7: Isso, é.
8: É, o pessoal... Vai vir o pessoal da terceira dimensão lá.
9: De onde que eles vêm?
8: É, eu acho que já estão lá. Já estão chegando lá daqui a pouco.
9: Mas diz que eles vêm de outro país,
8: vem,
9: né?
8: Vêm lá dos castelhanos. Lá.
9: E eles falam em castelhano?
8: Eu acho que aprenderam lá, nessa noite, né? Falar em castelhano lá.
9: Quero ver eles cantar as músicas em castelhano.
8: É, cantar até dá pra cantar. Quero ver tocar em castelhano, né?
9: Ah, mas...
8: Vai ser... Mais ruim,
9: mas é ele sole.
8: Ele é sole, ele é sole. Sole. Chico, tu vai cantar, Chico, aí agora?
7: Vamos, eu e
8: o
7: Toinho.
8: Ah, o Toinho canta também, né? O Toinho vai cantar. Ah, não, ele vai botar um disco ali do Terceira Dimensão agora.
7: Isso.
8: Tem uns quantos que querem, ó, já estão ligando, eles querem ingresso pra ir lá, né?
9: Quem não conseguir ingresso pra ir lá, pega ingresso pra vir aqui.
8: Isso, pode ser. Eu já que eu vou pra casa agora, já eu... Ih, olá,
7: é, pra você preparar pra ir pra festa, né?
8: Vamos lá.
9: Aí. Ele vai pra missa, Chico, antes.
8: É, tem que ingressar primeiro, né?
7: É.
8: Então tá bom, eu vou pra casa, eu quero escutar a música agora, vamos ver o que vai sair.
7: Tá
8: aqui,
7: bom,
8: né?
7: Tá.
8: Ali tem uma gaita deitada ali, vamos tocar ali agora, escuta o barulhão que dá isso.

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3: Tá aí, vem que tem café no Bule. 8 horas 27 minutos, né? Temperatura de 11,5. Vai ser um domingo muito bonito, só que claro, não muito quente, né? Um domingo. Domingo fresquinho,
4: isso,
3: fresquinho.
5: Tá bom pra tomar vinho, né?
3: Isso, vinho. É, e depois do vinho, a cerveja também vai, né?
4: Ah, com certeza.
3: Que pensa?
5: Quando eu era pequenininho, minha mãe me dava leite. Agora que eu cresci, a vaca morreu e eu tomo vinho.
4: E o Neco,
3: eu não digo mais nada.
4: Vou oferecer esse programa de hoje lá pro... O nosso amigo lá no nosso clube, o seu Borracha.
3: Isso.
4: Esse não escuta, né?
3: Mas oi.
4: O Arley, nosso amigo lá. O Arley tem Radel do Fogão essa hora.
3: É, o pessoal que fez o torneio de sinuca lá.
4: É, fizeram um torneio muito grande lá.
3: Que beleza. Foi,
4: ficou na história lá.
5: Tu ficou em que lugar, Chico, no torneio?
4: Eu me desclassifiquei. Mas eu tenho o nosso amigo Miro, que ficou em primeiro lugar.
3: Um abraço
5: pra ele. E joga bem o Miro?
4: Joga.
3: Chico tem que treinar mais, né? O Chico vive... cantando só nas bodegas pra ele jogar snook.
4: E o Neco lá em casa, perto de casa, também tem uma pessoa lá que também que é fã, ouvinte da 97, a Dona Maria.
3: Dona Maria.
4: Isso. 5 horas da manhã ela ligou.
3: Já tá ligado.
4: É, agora ela casou com o Dilo.
3: Exato.
5: Dona Maria.
3: Que maravilha.
4: Nossa amiga Dona Maria.
3: Dona Maria, abraço. Grande abraço aí. Vamos atender mais uma ligação e depois nós temos um recado muito importante aqui que o nosso diretor, Padre Gelson, né? E tem um convite especial aí com o nosso pastor maior aí, né? Com o Dom Edson, né? Vai falar com nós aí também depois, né? Pode ser agora? Então vamos ouvir o convite aí do Bispo Dom Edson aí.
6: Querido povo de Deus, da comunidade do Lagoão, paróquia São João Batista. Pois é, gente, quero primeiro agradecer mais uma vez aquele belo encontro que tivemos nos dias em que o bispo esteve fazendo a sua visita pastoral. Uma oportunidade muito bonita da gente poder se conhecer melhor e eu também poder conhecer as comunidades aí da paróquia do Lagoão. Mas no dia 21, agora de junho, próximo domingo, quero estar aí com vocês para celebrar a Eucaristia, com vocês. A centralidade da nossa fé é o Jesus Eucarístico, aquele que João Batista preparou os caminhos do Senhor. Então estarei aí com vocês no próximo domingo, celebrando às 10 horas da manhã, solenemente, o santo padroeiro, que ele abençoe, proteja, interceda e sustente cada vez melhor a nossa fé no caminho de Jesus. Um grande abraço e até lá.
3: Tá aí o convite aí, né, Dom Edson, para essa grande festa aí, então, aí no Lagoão, né? Então, um abraço a toda a comunidade, o pessoal aí do Lagoão, né, que estão sempre ouvindo a gente também aí, né? Com certeza. Toninho, tem recado lá, doideira, né?
5: Nós estamos aos 29,5.
3: Vamos fazer o seguinte, vamos olhar uns 3, 4, e depois nós vamos cantar uma música, né?
5: Porque eles já são 8:30. Depois nós temos que ir mais patrocinador, né?
3: Ah, é, tem mais isso, né? 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
3: 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Muito bem. Vai lá, Toinho, o que que tem lá de bom?
5: Um abraço, pessoal do Cerro Branco, seu Sérgio Machado, tá por lá. E tá com uma bem dançante aí pra nós, estamos aí no repique das mudas de fumo.
3: Mas me espia, amizade. Mas vamos tocar uma do Porca Véia daqui
5: a
3: pouco.
5: E o rádio tá aqui junto na horta.
3: Viu, que bom.
5: Isso,
3: é. Vamos fazer depois a fama de bagunceiro aí.
4: Isso aí. Abraço pro Zinho lá no Cerro Branco também, né?
3: Isso.
4: Nosso amigozinho.
3: Isso.
5: Eu entendi que ele mandou um abraço pros Vinhos.
3: É, eu também.
5: Eu tô meio surdo.
3: Ai, ai, ai. Vamos com mais um lá.
5: O Virso, boa tarde. Ah, não, mas esse aqui já foi, ó.
3: Esse já era.
5: É, não, é. Esse já foi, foi ontem.
3: É.
5: Ué, boa tarde, essa hora.
3: Pois é. A não ser que ele levantou, né? Ou não dormiu.
5: Deixa eu ver quem aqui me mandou uma foto das pantufas. É o José Antônio Pontel.
3: Olha aí.
5: Bom dia, gurizada. Muito bem, olha aí, ó. Tomando chimarrão de pantufa.
3: Muito bem. Dia tá especial hoje, né, pra isso.
5: Um abraço lá pra Fátima Lindberg, o Antônio Lindberg, da Linha Erval.
3: Ah, um abraço pra esse pessoal todo.
5: O pessoal tá sempre com nós, né?
3: Sempre, sempre, sempre ouvindo a gente aí. Né?
5: Acho que agora tem um áudio aqui, ó.
3: Vamos escutar.
2: Bom dia, Renato, tudo bem? O Daniel dele.
5: Mas não é o Renato, né?
3: Não.
5: Não.
3: É, isso aqui deve ser lá do...
5: Aqui eu tô...
3: Do State, né?
5: Aqui eu tô...
3: Não é o Renatinho.
5: Não, não, não, é, não.
2: Ué, gurizada, é o Rancho do Tioneiro, na Vila Atul, Oscar, São Rio Grande do Brasil, pro mundo. Dá alô pra nós aqui, ó. Pessoal do Oscar, São, pessoal do São Leopoldo, na Barreira, pessoal Pé de Cana, nossa senhora, um problema pra vocês, um bom domingo pra nós, rapaz de Deus. Que abraço, meu irmão.
3: Muito bem, muito bem, muito bem.
5: Mas tu fala bem, de velho. Um abraço, pessoal, lá do Tabonzinho. Hoje tem festa no Tabonzinho,
3: tem,
5: viu?
3: Tem.
5: Aí, ó, mandaram até a programação pra nós.
3: Viu? Que bonito.
5: Deixa aquele abraço aí pra nós. Aí,
3: Capela hoje. Santo Antônio, acho que é, né?
5: O João Marcos do Segredo.
3: Um abraço, Joãozão. Aí.
5: Ah, não é na quinta essa festa?
3: Ah,
5: é
3: na quinta.
5: Rapaz, olha quanta festa, homem.
3: É, hoje tem.
5: Hoje é na quinta. E tem a animação do musical Líder. E o sorteio da rifa.
3: Muito bem.
5: Procissão. Rapaz. É.
3: E tem festa no Rincão Nacional das Graças também.
5: Mas é verdade mesmo.
3: Tem Expresso do Luar da animação. Tem festa por tudo aí.
5: Bom dia, amigo, aqui o pessoal do Pitingão. Olha aí, estão pedindo vento.
3: O vento.
5: Mas olha, se soprar mais vento lá no Pitingão,
3: vai
5: longe. Gelo. O Elton e a Vivaldina Casten estão pedindo aí os Monarca.
3: Muito bem.
5: Pedi ao vento que não soprasse frio lá na minha vida.
3: Muito bem. Vamos. Mais um.
5: Mas esse aqui nós temos que lete.
3: Vamos ver o que ele vai mandar.
5: Adivinha quem é?
3: Vamos ver. Conheço essa viola.
4: Eita, rapaz.
5: Tu sabe que eu me lembrei escutando essa moda de viola, de como a gente gosta de um docinho.
3: Ah.
5: Mas é uma beleza, tchê.
3: Um abraço pro Ângelo aí, né?
4: É, o Ângelo.
3: Que tá convidado, e quem sabe o próximo domingo, Ângelo. Vem aí, tem programa pra vir pra cá. Vamos fazer umas modas aí domingo.
4: Ele e o pai dele, né?
3: Isso, nosso amigo Jairo.
5: Ele e o papai.
3: É.
5: E a Gi também podia vir, né?
3: A Gi pode.
5: A Gi podia vir um dia aí também.
3: Claro, claro, com certeza, né? Vamos cantar?
5: Vamos ver uma ligação.
3: Ah, vamos mais uma então. Vamos lá. É, tá ruim nosso. Tem muito vento lá.
5: Vamos cantar.
3: Vamos cantar. Vamos fazer uma.

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1: Tá aí, 8 horas e 46 minutos, né? E o tempo se foi. Temos muitos rápido. Recados ainda que vai. Não vamos conseguir atender a todos. Ainda temos que fazer o sorteio do ingresso, né? Ainda temos que falar aqui do Borrachão Pneus, né? Pneus novos, recapados.
2: Tem os comerciais.
1: Tem. Dá tempo ainda, Toninho?
2: Dá.
1: Então vamos lá pro Borrachão. É, Borrachão Pneus.

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0: Tá aí, voltamos depois de um pique na nossa energia.
1: O tio Tony que tava ali, fechou no fio, fechou no poste.
2: Mas como é que
0: é? Que é isso, rapaz?
2: Se enrosca, meu amor, se enrosca em mim.
0: Vamos lá pro Puntel?
2: Mas
0: então, lá pro táxi do Puntel, há mais de 25 anos na correria. Simbora, senhor!

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Temos ainda o Pimpão Bebidas, né? Então vamos lá pro Pimpão, que hoje também tá presente no 23º Festival do Cabrito.

0: 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O que que tem lá, Toim?
1: Tem uma, mais uma pessoa querendo participar do
0: então vamos.
1: Sorteio do terceiro dimensão.
0: Ah, mais uma, e daí vamos fazer o sorteio, né?
1: Vamos fazer aqui. Isso. Agora, vamos fechar.
0: Então, então tá, vamos ver o que que nós temos aí.
1: Rolando a roleta! Rolando a roleta! E hoje quem vai participar vai ganhar um presente de pai no baile lá do Terceira Dimensão. É a Nilva Saavedra.
0: Nilva?
1: A Nilva Saavedra. Saavedra.
0: É.
1: E ela é aí, ó. Onde é que ela mora? Onde é que tu mora, Nilva? Ela não disse onde é que mora, mas ela quer vir na Terceira Dimensão e ela é a nora do Mirtinho.
0: Ah, mas então ganhou? Ganhou?
1: Ganhou. Ganhou, ganhou, ganhou o ingresso.
0: Olha aí. Deve ser lá na coloninha, porque as lá.
2: É, coloninha. É.
0: Aquelas bandas lá.
1: Apresenta, né? O documento.
0: Isso,
1: né?
0: Chega na portaria lá e eu vou levar já o nome aqui, a gente vai estar por lá, né? Aí leva um documento e da parte da tarde aí pode vir, então, bailar com Terceira Dimensão.
1: Uhum.
0: Beleza? Sei que é isso, Toim.
1: Beleza, vamos. Então. Eu acho que é por aí. Um abraço lá pra Serrinha do Pinhal, pro Vô Chico, a Vô Ivete. Homenagem pro Neto Francisco.
0: Olha aí.
1: É aniversário amanhã do Francisco, que é o sobrinho da Gi.
0: Olha só, um abraço pra
1: esse pessoal. O filho da nossa amiga aqui debaixo, da Josi. O Chiquinho.
0: Olha aí. Então, tá. Beleza, então. É, não temos mais tempo, 8 horas e 52 minutos, né? Temos ainda a nossa mensagem, que hoje vai ser cantada pelo Chico.
2: Isto.
0: Né? O Chico hoje, não cantou nem hoje, né, Chico? Só ajudou nós aqui, né?
2: Eu vou oferecer lá pra família do Jovenço.
0: Isso.
2: E lá pro Tamanduá, a

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0: sempre seja louvado.
1: Bom dia.
2: Bom dia. Bom dia.
1: Saudação especial aos nossos ouvintes que nos acompanham essa Santa Missa do 11º domingo do tempo comum aqui da Igreja Matriz de Sobradinho, paróquia essa dedicada à Nossa Senhora dos Navegantes. Assim rezamos, em nome do Pai, do Filho e do Espírito Santo.
3: Amém.
1: Que a graça e a paz de Deus nosso Pai e de Jesus Cristo nosso Senhor esteja sempre convosco.
3: Bendito seja Deus que nos reuniu no amor de Cristo.
4: Irmãos e irmãs na fé, Jesus afirma: a messe é grande, mas os trabalhadores são poucos. A liturgia de hoje nos apresenta a compaixão do Senhor pelas multidões cansadas, diante da grande missão de instaurar o reino do Pai. Jesus chama discípulos para que o auxiliem. A missão evangelizadora se estende a todos os batizados, que são convocados a testemunhar por gestos e palavras o nome do Senhor. Iniciamos a Semana Nacional do Migrante, rogando por tantos irmãos que saem de sua terra natal em busca de novos horizontes.
1: O canto de entrada já nos convidava a meditar essa grande liturgia. Eis-me aqui, Senhor, para fazer e cumprir a Tua vontade. Nós nem sempre conseguimos, como propósito de vida, cumprir as alegrias de Deus, pela nossa fragilidade, pelos nossos pecados, aqueles pecados recorrentes na nossa vida. E desses nós vamos pedir perdão e misericórdia a Deus, que nos ama de forma tão extraordinária, que nos deu Seu Filho para redimir e salvar-nos. Cantando.
5: Número 49.

0: Todo-Poderoso, tenha compaixão de nós. Perdoe os nossos pecados. Também um dia nos conduza à vida eterna. Amém. Amém. E ao hino de glória, louvamos a Deus.
1: Número 56.

0: Oremos. Ó Deus, força daqueles que em vós esperam, sede favorável ao nosso apelo, e como nada podemos em nossa fraqueza, dai-nos sempre o socorro da vossa graça, para que possamos querer e agir conforme a vossa vontade, seguindo os vossos mandamentos. Por nosso Senhor Jesus Cristo, vosso Filho, que é Deus, e convosco vive e reina na unidade do Espírito Santo, por todos os séculos dos séculos. Amém. Amém. Vamos sentar e atentos a esta liturgia de hoje.
1: Leitura do livro do Êxodo. Naqueles dias, os israelitas, partindo de Rafidim, chegaram ao deserto do Sinai, onde acamparam. Israel armou aí as suas tendas, defronte da montanha. Moisés então subiu ao encontro de Deus. O Senhor chamou-o do alto da montanha e disse: assim deverás falar à casa de Jacó e anunciar aos filhos de Israel: vistes o que fiz aos egípcios? E como vos leveis sobre as asas de águia e vos trouxe a mim? Portanto, se ouvirdes a minha voz e guardardes a minha aliança, sereis para mim a porção escolhida dentre todos os povos, porque minha é toda a terra, e vós sereis para mim um reino de sacerdotes e uma nação santa. Palavra do Senhor.
2: Graças a Deus.

0: Leitura da Carta de São Paulo aos Romanos. Irmãos, quando éramos ainda fracos, Cristo morreu pelos ímpios, no tempo marcado. Dificilmente alguém morrerá por um justo, por uma pessoa muito boa, talvez alguém se anime a morrer. Pois bem, a prova de que Deus nos ama é que Cristo morreu por nós quando éramos ainda pecadores. Muito mais agora que já estamos justificados pelo sangue de Cristo, seremos salvos da ira por Ele. Quando éramos inimigos de Deus, fomos reconciliados com Ele pela morte do Seu Filho. Quanto mais agora, estando já reconciliados, seremos salvos por sua vida. Ainda mais, nós nos gloriamos em Deus por nosso Senhor Jesus Cristo. É por Ele que, já desde o tempo presente, recebemos a reconciliação. Palavra do Senhor.
1: Graças a Deus. Em pé, vamos aclamar o Santo Evangelho cantando o número 91.

0: O Senhor esteja convosco.
1: Ele está no meio de nós.
0: Proclamação do Evangelho de Jesus Cristo segundo Mateus.
2: Glória a vós, Senhor.
0: Naquele tempo, vendo Jesus as multidões, compadeceu-se delas, porque estavam cansadas e abatidas, como ovelhas que não têm pastor. Então disse a seus discípulos: a messe é grande, mas os trabalhadores são poucos. Pedi, pois, ao dono da messe que envie trabalhadores para a sua colheita. Jesus chamou os 12 discípulos e deu-lhes poder para expulsar os espíritos maus e para curarem todo tipo de doença e enfermidade. Estes são o nome dos 12 apóstolos: primeiro Simão, chamado Pedro, e André, seu irmão; Tiago, filho de Zebedeu, e seu irmão João; Felipe, Bartolomeu; Tomé e Mateus, o cobrador de impostos; Tiago, filho de Alfeu e Tadeu; Simão, o Zelota; e Judas Iscariotes, que foi o traidor de Jesus. Jesus enviou estes 12 com as seguintes recomendações: não deveis ir onde moram os pagãos, nem entrar nas cidades dos samaritanos, e diante as ovelhas perdidas da casa de Israel. Em vosso caminho anunciai: o reino dos céus está próximo. Curai os doentes, ressuscitai os mortos, purificai os leprosos, expulsai os demônios. De graça recebeis, de graça deveis dar. Palavra da salvação.
1: Glória a vós, Senhor.
3: Podem sentar esse instante, estimados diáconos, Cláudio, José. Nossa alegria desse domingo igual é celebrarmos este primeiro ano de diaconato, que foi no dia 8, segunda-feira, e quero também com a comunidade saudá-los por esta grande alegria. O tempo vai se apresentando e a missão continua diante de nós. Duas reflexões bonitas sobre esse evangelho. Primeiro, olhar com os olhos de Jesus para esta multidão que andava como um rebanho sem pastor. Jesus olha com compaixão, se preocupa com este povo, pois no olhar e na vida deles estavam como sem alguém que os guiasse, não de forma humana, mas com características e aspectos da fé, de espiritualidade. E Jesus se compadeceu deles, sentiu a intensidade da dor do coração desses, e olhou para a messe e viu que a messe é grande, mas os trabalhadores são poucos. E ele diz a este povo: pedi, pois, ao dono da messe que envie trabalhadores para sua colheita. É o que nós costumamos fazer em todas as missas, de rezar também pelas vocações, para que Jesus continue passando por entre nós, chamando, convidando para esta missão específica de amparar o rebanho de Deus, os fiéis da igreja. E quando rezamos por novos, também pedimos a fortaleza e a perseverança daqueles que já foram chamados. Por isso eu digo que a nossa missão ainda continua e diante de nós ela está. E em segundo momento, Jesus começa a chamar também homens para poder, em nome dele, poder cuidar desse rebanho com amor e com a mesma misericórdia, não como um justo juiz, pois Deus é o justo juiz. Nós somos colaboradores da sua messe, da sua vinha, trabalhadores da vinha. E Jesus chama um, chama outro, todos eles pelo nome e pela função que tinham. Porém, Jesus não dá a eles uma missão que seja impossível de realizá-la, mas sim, ele dá características possíveis. E em outro evangelho, Jesus vai dizer, diz que coisa maiores do que eu, eles farão. Porque ungidos, como batizados que somos, não só reservado aos sacerdotes, aos religiosos, mas reservado a todos os batizados, esta característica de sermos discípulos e missionários, nós somos convidados a junto com Cristo, pela unção do Espírito Santo, fazer o que Cristo fez, e ainda mais coisas maiores do que o próprio Cristo, não pelo nosso esforço, mas como graça divina. E precisamos ver que a origem da vocação está no coração, na compaixão, no amor, na partilha. Esta é a origem da vocação dos apóstolos, e deve ser hoje para nós também. Aonde fugimos daquilo que nos traz egoísmo e nos abrimos mais para a realidade comum. E como ainda o mundo não está preparado, quando dizemos o mundo, também olhamos para a nossa realidade, como ainda não estamos preparados para viver o coletivo, o comum, a parceria, a proximidade com os outros, contar com os dons e talentos dos outros que fazem com que, junto com o nosso, possamos caminhar mais e melhor. Por muitos ainda se fecham, imaginando que o seu jeito, a sua forma, o seu estilo seja o que precisa prevalecer. Jesus não convidou os apóstolos de um só segmento, por exemplo, pastores ou pescadores. Ele chamou homens diversos, de diversas culturas, de diversos segmentos, de profissão, de formação, para agregarem esta unidade. E creio que hoje nós, como igreja, temos que olhar muito para isto. E Jesus contou com eles, com os doze, mesmo sabendo, pela liberdade do coração, um seria o traidor de Cristo, Judas, mas sabia de que ele também iria servir, mas na sua fragilidade, no pecado, negar a Jesus, assim como também Simão Pedro. Olhar hoje para esta liturgia faz com que o chamado que os discípulos receberam, também nós recebemos. E a resposta, ela é pessoal. A missão, ela é coletiva, mas o chamado, ele é pessoal. E eu não posso responder por vocês, tampouco vocês possam responder por mim. Nós podemos caminhar juntos e um ajudar o outro no justo discernimento da felicidade e da alegria na qual Jesus nos chama. Mas para isto, precisamos suplicar muito nessa intimidade com Jesus, a termos coragem de também deixar muitos da nossa vida, muitas coisas, muitas pessoas, muitas características humanas, para poder, convertidos constantemente, estar atento à missão específica que Jesus nos chama. Aqui hoje em Sobradinho, Jesus nos chama a viver bem o nosso apostolado de testemunhos do seu evangelho. E isto não é pouco, é grandioso, é sublime, e nós estamos aqui para servir. Que Maria Santíssima olhe sobre nós e possamos assim nos alegrar por não estarmos abandonados. Temos uma igreja, temos também pastores que cuidam da nossa alma, da nossa espiritualidade, da nossa vida, para continuarmos perseverantes. E para podermos de público rezar esta perseverança, nós somos convidados a renovar o nosso batismo. E hoje, rezando o Credo Niceno-Constantinopolitano, no folheto da missa, número 11, rezemos juntos. Creio em um só Deus, Pai Todo-Poderoso, Criador do céu e da terra, das as coisas visíveis e invisíveis, e um só Senhor, Jesus Cristo, Filho unigênito de Deus, nascido do Pai antes de todos os séculos, Deus de Deus, luz da luz, Deus verdadeiro de Deus verdadeiro, gerado, não criado, consubstancial ao Pai. Por Ele todas as coisas foram feitas, e por nós, homens, e para nossa salvação, desceu dos céus e se encarnou pelo Espírito Santo no seio da Virgem Maria e se fez homem. Também por nós foi crucificado sobre Pôncio Pilatos, padeceu e foi sepultado, ressuscitou ao terceiro dia, conforme as Escrituras, e subiu aos céus, onde está sentado à direita do Pai, e de novo há de vir em sua glória, para julgar os vivos e os mortos, e o seu reino não terá fim. Creio no Espírito Santo, Senhor que dá a vida, e procede do Pai e do Filho, e com o Pai e o Filho é adorado e glorificado. Ele que falou pelos profetas. Creio na Igreja, una, santa, católica e apostólica. Professo um só batismo para a remissão dos pecados e espero a ressurreição dos mortos e a vida do mundo que há de vir. Amém. Fraternos irmãos, vamos fazer nossas preces, nossas súplicas e pedidos aos que estão em casa. Eleve também a Deus a sua súplica. E junto digamos, escutai, Senhor, nossa prece confiante.
1: Escutai, Senhor, nossa prece confiante.
4: Pelo Papa, bispos, presbíteros e diáconos, para que testemunhem a alegria e a esperança do Evangelho em sua missão evangelizadora, rezemos.
1: Escutai, Senhor, nossa prece confiante.
4: Pelas nossas comunidades, para que sejam ambientes de fé, de acolhida e de encontro, rezemos.
1: Escutai, Senhor, nossa prece confiante.
4: Pelos dizimistas de nossa comunidade, para que vivendo a espiritualidade da partilha, colham frutos de bênçãos e de alegria, rezemos.
1: Escutai, Senhor, nossa prece confiante.
4: Pela Semana Nacional do Migrante, para que sejamos capazes de acolher o outro, promovendo em nossas comunidades uma cultura do encontro, da paz e do bem comum, rezemos.
1: Escutai, Senhor, nossa prece confiante.
4: Intenções de missa para este domingo. Rezemos pelas intenções de Arlindo Ferreira, Ana dos Santos, Ceniro Ferreira, Antônio Evaldo Teixeira, Melquides Fiuza, Ana dos Santos, Claudino Correia, Adelaide Baleste, Homero Reis de Moraes, Arminda Luísa da Silva Estenhaus, Fredolino Estenhaus, Eva Tereza Estenhaus, pelos falecidos da família Estenhaus, Eloy Lázari, Terezinha Lázari, Gilmar Lázari, Anildo Machado, pelos falecidos das famílias Machado, Lovato e Lázaro, Alaor Ferraz da Silva, 2 anos de falecimento, Nilda Hilda Drescher Dreyer, 1 ano e meio de falecimento, Helena e Luiz Rotmund, João e Arlinda Marion, Sérgio Luiz Rotmund, Daniel Soder Kegler, Nésio Marion, Alma Batista Hudson, pelos falecidos das famílias Hudson, Jair da Rosa, 2 anos de falecimento, Leonardo Freze Vai, de 1 ano de falecimento, Marcos Vinícius Orteia, 6 meses de falecimento, Genitim Foleto, Benta Rodrigues de Moraes, pelos falecidos da família Dias, Maria Oliveira da Silva, Pacífico Conceição de Oliveira, João Newton de Oliveira, Vitorino Monteiro Filho, Karine Grade, Sebastião Francisco Dias, Alvantino Francisco Dias, Noêmia Limberger Quinol, Valdemar Marion, Valacir Antônio Bisonin, Isaura Cremonese Feron.
5: Ivo Francisco Dias, Hildo Noé Dias, Marieta Machado, Dizimiano da Silveira Moura, Gelida Silveira Moura, Lúcio da Silveira Moura, Tânia Terezinha Barros de Moraes, Sônia Maria Severo Barros, Luana Letícia Serentini, Darcila Roso Serentini, Ernesto Serentini, Gisele Serentini, Angelina Moraes, Lourdes Moraes, 9 meses, Carlos Augusto dos Santos, Oswaldo Lira dos Santos, Vilmar Pereira de Barros, Maria dos Santos, João Dalberto, Elvira Festinale Dalberto, José Henrique Frase, Rosa Estela Ment, Valdo Gomes, Duarte Fernandes, Olinda Gomes, Dorote Ferreira, 4 anos de falecimento, Carmen Ferreira, 2 anos de falecimento, Eronita Ferreira Paranhos, Carlos Alberto de Oliveira, Benilde Terezinha dos Santos, Vitório Morinel, Terezinha de Jesus dos Santos, Adair Lúcio dos Santos, Eva Bertoli Morinel, João Pedro dos Santos, Odilene de Fátima dos Santos. Pela saúde de Ivo Roso, escutai, Senhor, nossa prece confiante.
1: Escutai, Senhor, nossa prece confiante.
5: Jesus,
1: Mestre Divino, que chamasse os apóstolos a vos seguirem, continuai a passar pelos nossos caminhos, pelas nossas famílias, pelas nossas escolas, e continuai a repetir o convite a muitos de nossos jovens. Dai coragem às pessoas convidadas, dai força para que vocês sejam fiéis

0: Pai, essas preces imploramos, suplicando igualmente a Jesus, pela unidade do Espírito Santo. Amém. Façamos o nosso ofertório como um gesto também de missão, pois nós somos corresponsáveis com o Evangelho no anúncio e na conservação daquilo que Deus nos pede. Com generosidade e alegria, ofertamos-nos com o pão e o vinho.
1: Número 125.

0: Orai, irmãos e irmãs, para que o meu e o vosso sacrifício sejam aceitos por Deus Pai Todo-Poderoso.
1: Receba o Senhor por tuas mãos esse sacrifício,
0: para a glória do seu nome, para o nosso bem e de toda a sua santa igreja. Ó Deus, com esses dons alimentais nossa vida e a renovais pelo sacramento, concedei, nós vos pedimos, que nunca falte este auxílio ao nosso corpo e à nossa alma, por Cristo nosso Senhor. Amém. O Senhor esteja convosco.
2: Ele está no meio de nós.
0: Corações ao alto.
2: O nosso coração está em Deus.
0: Demos graças ao Senhor nosso Deus.
3: É nosso dever e nossa salvação.
0: Na verdade, é digno e justo, é nosso dever e salvação bendizer-vos e dar-vos graças, Pai Santo, fonte da verdade e da vida, porque neste domingo festivo nos acolhestes em vossa casa. Hoje, vossa família, reunida para escutar vossa palavra e repartir o pão eucarístico, celebra a memória do Senhor ressuscitado, enquanto a humanidade inteira espera o domingo sem ocaso para entrar em vosso repouso. Então contemplaremos vossa face e louvaremos para sempre vossa misericórdia. Nesta alegre esperança, unidos aos anjos e santos, cantamos juntos a uma só voz.
4: Número 163.

Na verdade, ó Pai, vós sois santo e fonte de toda a santidade. Santificai, pois, esses dons, derramando sobre eles o vosso Espírito, a fim de que se tornem para nós o corpo e o sangue de nosso Senhor Jesus Cristo.

Abraçando livremente a paixão, ele tomou o pão, pronunciou a bênção de ação de graças, partiu e o deu aos seus discípulos, dizendo: tomai todos e comei. Isto é o meu corpo, que será entregue por vós.

mesmo modo, ao fim da ceia, ele tomou o cálice em suas mãos, deu graças novamente e o entregou aos seus discípulos, dizendo: tomai todos e bebei. Este é o cálice do meu sangue, o sangue da nova e eterna aliança, que será derramado por vós e por todos para a remissão dos pecados. Fazei isto em memória de mim.

0: proclamamos a vossa ressurreição. Vinde, Senhor Jesus. Celebrando, pois, o memorial da morte e ressurreição do vosso Filho, nós vos oferecemos, ó Pai, o pão da vida e o cálice da salvação. E vos agradecemos porque nos tornastes dignos de estar aqui na vossa presença e vos servir.
1: Aceitai, ó Senhor, a nossa oferta.
0: Suplicantes vos pedimos que, participando do corpo e sangue de Cristo, sejamos reunidos pelo Espírito Santo num só corpo.
1: O Espírito nos une num só corpo.
0: Lembrai-vos, ó Pai, da vossa Igreja que se faz presente pelo mundo inteiro, que ela cresça na caridade e em comunhão com o Papa Leão, com o nosso bispo Edson Batista, os bispos do mundo inteiro, os presbíteros, os diáconos e todos os ministros do vosso povo.
1: Lembrai-vos, ó Pai, da vossa Igreja.
0: Lembrai-vos também, na vossa misericórdia, dos nossos irmãos e irmãs que adormeceram na esperança da ressurreição e de todos os que partiram desta vida, citados nesta missa, também os nossos familiares e amigos falecidos, membros da nossa comunidade. Acolhei-o junto a vós, na luz da vossa face.
1: Concedeis, ó Senhor, a luz eterna.
0: Enfim, nós vos pedimos, tende piedade de todos nós e dai-nos participar da vida eterna, com a Virgem Maria, Mãe de Deus, São José, seu esposo, os apóstolos, ontem Santo Antônio, também São Francisco de Assis e todos os santos que neste mundo viveram na vossa amizade, a fim de vos louvarmos e glorificarmos por Jesus Cristo, vosso Filho. Por Cristo, com Cristo e em Cristo, a vós, Deus Pai Todo-Poderoso, na unidade do Espírito Santo, toda a honra e toda a glória, por todos os séculos dos séculos. Amém. Amém. E assim, meus irmãos, como Igreja reunida, diante da Eucaristia que é Cristo Jesus, rezemos: Pai nosso, que estais
2: no céu, santificado seja o vosso nome, venha a nós o vosso reino, seja feita a vossa vontade, assim na terra como no céu. O pão nosso de cada dia nos dai hoje. Perdoai-nos as nossas ofensas, assim como nós perdoamos a quem nos tem ofendido. E não nos deixeis cair em tentação, mas livrai-nos do mal. Amém.
0: Livrai-nos de todos os males, ó Pai, e dai-nos hoje a vossa paz. Ajudados pela vossa misericórdia, sejamos sempre livres do pecado e protegidos de todos os perigos, enquanto aguardamos a feliz esperança e a vinda de nosso Salvador, Jesus Cristo. Vosso é o reino, o poder e a glória para sempre. Senhor Jesus Cristo, dissestes aos vossos apóstolos: eu vos deixo a paz, eu vos dou a minha paz. Não olheis, Senhor, os nossos pecados, mas sim a fé que anima a vossa Igreja. Dai-lhe, segundo o vosso desejo, a paz, a unidade, vós que sois Deus, com o Pai e o Espírito Santo. Amém. E que a paz do Senhor esteja sempre convosco.
2: O amor de Cristo nos uniu.
0: Estamos nos encaminhando para celebrar os 800 anos do nascimento de São Francisco de Assis, no próximo dia 5 de julho. Então vamos nos saudar também na paz, no amor. Que a paz de Cristo sempre esteja convosco. Os franciscanos se saudam: paz e bem. Digamos uns ao outro: paz e bem.
3: Paz e bem. Número 185.

0: E vede quão suave é o Senhor. Este é Jesus, Cordeiro de Deus, que tira o pecado do mundo. Senhor, eu não sou digno que entreis em minha morada, mas dizei uma só palavra e serei salvo. Que o corpo, o sangue de Cristo me guarde para a vida eterna. Amém.
1: Canto de comunhão número 401.

0: diante da comunhão recebida de forma autêntica e verdadeira ou de forma espiritual, glorificamos a Cristo. Graças e louvores se deem a todo momento ao Santíssimo e Diviníssimo Sacramento. Glória ao Pai, ao Filho e ao Espírito Santo, como era no princípio, agora e sempre. Amém. Oremos. Fazei, Senhor, que a Sagrada Comunhão nos vossos mistérios, sinal da nossa união convosco, realize a unidade na vossa Igreja, por Cristo nosso Senhor. Amém. A comunhão eucarística força-nos a viver uma intimidade com Cristo, no amor e na liberdade, mas também nos força a termos uma ligação com os irmãos, que a nossa vida seja sempre vivida na comunidade. Queremos convidar a todos para participar da ordenação diaconal do seminarista Tiago Sembrani, nosso seminarista aqui da Matriz, da comunidade da linha brasileira, Sagrado Coração de Jesus, ficará diácono no dia 2 de agosto, primeiro domingo do mês vocacional, às 15 horas na tarde, na Catedral em Cachoeira do Sul. Então, junto com a Catedral, os diáconos se tornam servos de Cristo e os primeiros auxiliadores do Senhor Bispo. Então eles se tornam diáconos do Bispo. E ali nós queremos, com o Tiago, com a comunidade, rezar pela vocação dele, que chega também à sua ordenação. Aos que quiserem participar e ir de ônibus, nós teremos ônibus saindo aqui da Matriz. O valor da passagem, R$30, e as inscrições, a reserva de lugar no ônibus, na secretaria da paróquia ou com a pastoral vocacional da paróquia. A Lagoa Bonita também tem ônibus disponível e as inscrições acontecem com o diácono Roney. É preciso levar para inscrição e para o dia o RG ou o CPF como documento. Esses são os nossos recados. Lembrando que nos domingos, a partir da semana passada, nós temos a missa não mais às 19, mas às 18 horas. Então hoje também, missa dominical à noite, às 18 horas. Eu quero agradecer muito diácono Cláudio, diácono José, pela vocação de vocês como servos também e auxílio nosso aqui da paróquia. Nossa paróquia comporta esses 3 municípios, 40 comunidades e mais tantas atividades. E sabemos de que os operários são poucos, precisamos da ajuda. E vocês têm feito uma grande missão junto a nós, padres, no qual eu e o Padre Nelson somos muitíssimo agradecidos. Agradecidos profundamente, pois sozinho não daríamos conta de pastorear este bonito rebanho de Deus. Então, nossa gratidão e o nosso compromisso, povo, de rezar também por eles. Quando rezem pelos padres, rezem também pelos diáconos permanentes, né? Que tanto necessitam também de oração e de fortaleza para continuarmos a missão. Queremos suplicar a Jesus a bênção. O Senhor esteja convosco.
1: Ele está no meio de nós.
0: A nossa proteção está no nome do Senhor, que fez o céu e a terra. E pela intercessão de Nossa Senhora, Mãe Santíssima, de São José, seu esposo, pelo auxílio e intercessão de São Francisco de Assis, desça e permaneça sobre vós a bênção de Deus, que é Pai, Filho e Espírito Santo. Amém.
2: Ide em paz e o Senhor vos acompanhe.
3: Graças a Deus.
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3: 10 horas, 1 minuto.
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13: Buena, gauchada, chegando por aqui, mais um Festival e Fandango, seu domingão, agora 10 horas 5 minutinhos, 10 e 5, o seu domingo 14 do mês de junho. Paulo Cardoso por aqui, te fazendo companhia então a partir de agora, devido a um compromisso do colega Cléo Oliveira. A gente está aqui comunicando para vocês até as 13 horas, tá bom? 13 graus e 4 décimos de temperatura, 76% está a umidade relativa do ar aqui na Quadra da Matriz, no centro da cidade de Sobradinho. Pode estar fazendo seu contato, sua participação, através do 3742-1090, tá bom? 3742-1090 é o telefone para você fazer sua participação através de ligação, ou também sua mensagem de texto ou de áudio, querer divulgar o seu recado e, claro, né, atender o seu pedido por aqui também. Você que acordou há pouco aí, tá tomando um cafezão, você que já tá desde cedinho, tá acordado, já partiu pro chimarrão, você que já tá preparando aquela carne boa pra sapecar daqui a pouquinho, né? 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Quando então vou servando meu mato por aqui, até que a gente escuta o mau som dos Monarcas, de Chão Batido aqui na 97.3.

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9: É o seu Festival e Fandango, aqui pela Jacuí FM, aqui pela 97.3. 10 horas 24 minutinhos, 10h24, 13 graus e 1 décima temperatura. Estamos com 70% da umidade relativa do ar aqui na Quadrados da Matriz, no centro da cidade de Sobradinho. Amanhã é seu domingão 14 do mês de junho. Já estamos quase na metade de junho, né? Metade do ano praticamente, né, tia? 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Cabra Costela apertar, todo o povo lá de Arroio do Tigre sintoniza com a gente, né? Tomando um bom mate aí na sintonia do Festival e Fandango. Buenos, meu amigo, roda pra nós uma música. Estamos indo no Festival do Cabrito e na escuta do programa. Abraço do Pretinho, Puntel de Ibarama. Abraço pra você, Pretinho, tudo certo por aí? Se deslocando então pro Festival do Cabrito, né? Coisa boa, te abração pra vocês aí, todo o pessoal da organização, né? Que estão preparando mais um belíssimo Festival do Cabrito por lá, né? Certamente com rádio ligado, sintonizado aqui na Jacuí FM. As irmãs Renata e Rosena em Albardão Rio Pardo estão cevando um bom mato por lá. Abração pra vocês aí, tá bom, gurias? Tudo é bom, abençoado domingão. Cevamos por aqui, tia, o som dos serranos. Cambichos no seu Festival em Fandango. Logo mais também tá chegando o Rio São Paulo.

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10: Aqui o Rio Grande se encontra, né, tchê? A gente se encontra por aqui, eu levando a boa música pra vocês. E vocês aí do outro lado do rádio, tomando um bom chimarrão, acompanhando a gente. Você que já tá começando a fazer o fogo na churrasqueira aí, né? Pra fazer aquela carne boa aí. A você também que tá no trecho, usando a carona, levando a jacuí junto de você. 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E você pode estar sintonizando através do aplicativo da Rádio Jacuí ou também acessar o Radiosnet, né? O aplicativo Radiosnet que você sintoniza com a gente aí em qualquer lugar do mundo. 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Vili Carvalho, tudo certo, Vili? Como é que temos por aí, tia? Vai fazer uma carne assada aí? Ou vai fazer a maionese aí do Domingão, Vili? Atenção pra você, tá bom? Grato pela sintonia, pela audiência. Jonatas de Barama diz, ué, tô estranhando o locutor hoje. Verdade, né, Jonatas? Temos por aqui, né, tia? Não é só de limpar banco que fizemos, né? O colega Cleo Oliveira tá com compromisso hoje, né? Então a gente tá fazendo companhia pra vocês aqui no Festival Fandango até a 13h, tá bom? Até 13h, faltando 9 minutinhos pras 11, 9 pras 11. Começamos às 10 e vamos até a 1 aí. E acompanhado o chimarrão ao almoço, né, tia? Quem sabe aí a sobremesa do início da tarde também, né? E o Jonatas está pedindo o grupo Te Aproxega. E é pra já que vamos trazendo aqui no seu Festival Fandango aqui na 97.3.
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1: É o Rio Grande na essência, né? 5 para as 11. Abraço pro colega Gilcemar, sintonizado com a gente aí. Uma festival do Cabrito, né? Abração pro Gilcemar aí, que tá de férias agora, aproveitar uns dias de descanso, né, Gilcemar? Abração pra ti e tua família.
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7: É, cultura, tradição e um bom chimarrão no seu Festival e Fandango. 11 horas 6 minutinhos, 11:06, acostumado com limpar banco, né? Já sabia que umas 6 horas por aqui. 11:06, estamos com 14 graus e 9 décimos de temperatura, 72% está a umidade relativa do ar aqui no centro de Sobradinho. Seu domingão, manhã bonita, manhã de sol, o seu 14 do mês de junho. 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Rosmar, Vale do Sol, como é que temos por aí, Rosmar? Tudo certo? Já tá sapecando a carne no, na churrasqueira aí, tchê? Já tá no espeto aí? Abração pra você, tá bom, Rosmar, na patroa? Todo o pessoal aí em Vale do Sol que sintoniza com a gente na manhã deste sabadão. João Carlos aqui de Sobradinho, disse que tá no mate, né? Mas daqui a pouco vai pra Caipira. Começando a melhorar a coisa por aí, hein, João Carlos? Daqui a pouco também vai espetar aquela carne boa, né? Almoço em família hoje, tá bom? Você que tá na estrada, levando o jacuí junto de você. Você que tá indo almoçar na casa de um parente, né? Você que tá recebendo visita. Tem um dia de reunir as famílias, reunir os amigos, né? Nosso colega Gilson Goulart, nosso amigo Gilson Goulart, aliás. Metendo uma carne por aí, Gilson. Abração pra ti, tá bom, tchê? Quebra a costela apertado aí. Tomando um bom chimarrão, certamente, também. Aquela carne boa de sempre, né, Gilson? Ô, Gilson, abração pra ti, tá bom? 11 horas mais 10 minutinhos, 11h10. Vamos atendendo o pedido do João Carlos aqui de Sobradinho. Grupo Rodeio, Gaúchos de Fato, aqui na 97.3.

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13: É, já temos de volta por aqui, né, tia? Seu Festival Fandango, manhã do seu domingão, 14 do mês de junho, 11 horas 23 minutinhos, 16 graus e 7 décimos de temperatura. Estamos com 70% de umidade relativa do ar aqui no centro da cidade de Sobradinho aí. Esse dia bonito de sol, dia agradável aí no seu domingão, né? 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Você que tá tomando um bom chimarrão, manda foto aí pro nosso WhatsApp, né? Você que já tá na caipira também pode mandar, né? Tia, não precisa ficar com vergonha, né? Domingo é feito pra isso, né? Pessoal que sintoniza com a gente, a região ali do Agudo também, né? Tudo certo por aí, tia? Nosso amigo Ricardo lá em Agudo, sintonizado com a gente. Diz ele que tá temperando a carne por lá, já vai ser pecado daqui a pouquinho. Pra que melhor, né, Ricardo? Abraço pra você, todo o povo aí de Agudo, terra do nosso colega Gilcimar. Semar seguido faz domingueira, bailão aí na região de Agudo, né? E ele tá pedindo uma do Cristiano Quevedo, Gaúchos de Coração. Nessa música é bonitaço, uma barbaridade, né, Ricardo? Já vou campeando aqui pra ti e é pra já que vamos sapecando, né? Oferecendo pra toda a família, os amigos e especialmente pra esposa Marilene aí que estão sintonizados com a gente.

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0: Festival do Cabrito. Logo mais, vamos trazendo um boletim com o colega Jorge Folito, que está por lá, né? Daqui a pouquinho, tá bom? 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Faltando 19 minutinhos para o meio-dia, 19 para o meio-dia já, né? Vamos mandando um quebra-costela apertado aí pro nosso ouvinte, o Rancho do Tinico. Como é que temos por aí, tia? Tudo certo?
1: Boa, homem! É o Rancho do Tinico aqui na Vila Arthur. Vamos caçar o Rio Grande do Brasil pro mundo! Manda um alô pra nós aqui, homem! Temos aqui tomando um vinho, rapaz.
0: Coisa boa, tio.
1: Criou uma música aí, bicho, velho, com o Omar Steck, o nosso peão do Rio Grande.
0: Rapaz,
1: minuano. Nossa Senhora, parecia ter dado um bom programa e um bom domingo pra nós. Na paz de Deus, aquele abraço.
0: Aquele abraço aí, Rancho do Tio Nildo, Vila Todo, Barras Caçal, pro Brasil, pro mundo, né? Daqui a pouquinho mais vamos apertando aí o colega Omar Steck. Abração para vocês aí, todo o povo de Barros Caçal que sintoniza com a gente na manhã deste domingão, já quase perto do meio-dia. Vem grupo Fandangaço, Ouro dos Arrozais, aqui do Festival Fandango.

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3: Olá, amigos da Rádio Sobradinho AM, Rádio Jacuí FM. Seguimos aqui em Campo da Aviação, onde acontece hoje as finais do Torneio Internacional de Bochas do Frango Caipira, um dos maiores, né? Uma das maiores edições. Aqui comigo, Davi Erat, também é coordenador aqui, né, Davi? Como é que tá? Sim. Tudo bem? Bom dia.
4: Bom dia, tudo bem? Temos hoje no final, hoje, né, da bocha, temos aqui o almoço agora aqui. E ontem foi grande a festa, né? E vamos em frente aí. Vamos convidando o pessoal para vir. Pode vir aqui hoje de tarde, agora é meio-dia para almoçar. E foi, né? Nós estamos lidando aí. Nem eu sou coordenador, o segundo, né? Mas ajuda na cozinha, ajuda na copa, ajuda em tudo quanto é lado. Estamos lutando aí.
3: Coisa boa, isso é gratificante, né, Davi? É um trabalho feito por muitas mãos aqui em Campo da Aviação e depois ter esse reconhecimento, né? O pessoal vem ontem, eu fiquei sabendo que teve mais de 200 almoços, hoje também, provavelmente daqui a pouco, um baita churrasco também, né?
4: Tem um baita churrasco, lá. O pessoal quer um churrasco e está saindo bem, bem assado pela gurizada do churrasco lá. Saindo, vai sair joia a coisa.
3: E agradecer também a parceria das canchas, né, que doaram seu espaço para que o torneio acontecesse também, né, Davi?
4: Sim, tenho que agradecer as canchas que foi doado aí, né? Foi feita a doação para jogo e eles cuidaram lá também, né? Tenho que agradecer eles também, né? E a rádio também, né? Turma estão aqui e vamos tocar em frente para ver se nós fizemos uma festa boa esse ano para o ano que vem nós voltar maior, né?
3: Coisa boa. Júlio Gervasoni, agradecer também, né? Claro, é os nossos parceiros, os patrocinadores que estão conosco aí, né? Tem uns que estão o ano todo, outros que estão exclusivo aqui para o torneio, né? Mas agradecer que também estão incentivando nós irmos até as comunidades e trazer de lá para as redes sociais o que acontece nas comunidades, né? Acho que isso é muito importante também, né, Júlio? Tudo bem?
5: Tudo bem. É, se não fosse eles, a gente não estaria aqui, né? Agora já temos só esperando a hora do almoço e já temos quatro semifinalistas. Aí pela 1h15 começa os mata-mata para a final.
3: Muito bem, seu Elesbão, também nosso colega e também coordenador aqui do Campo da Aviação, né, Elesbão? É um dos maiores torneios que aconteceu aqui, então, do Internacional. Tudo bem, Elesbão?
6: Bom dia aos ouvintes da Rádio Sobradinho. É, o maior que aconteceu aqui no Campo da Aviação é esse, 45 equipes de nível bom. Isso gratifica muito a organização e o Campo da Aviação, né?
3: E veio gente aí de toda parte do estado aí, Elesbão?
6: É, veio gente de toda parte do estado. E tem gente nossa aqui nos quatro finalistas também, né? Então isso é muito importante, né? Para a nossa região sendo certo.
3: E tu já tem aí o nome de alguns finalistas? Como é que tá?
6: Eu tenho o nome dos quatro finalistas aqui. É Granja Wagner, que é aí da Progresso. A Fazenda Vila Nova, que é lá perto de Santa Maria. a Bar Dois Irmãos B, que é aqui do Arroio do Tigre, e a equipe do Agro do Jacum, que é aqui de Sobradinho. Então, temos gente nossa aqui do Centro Serra fazendo parte dos quatro finalistas.
3: Então, agora ficou só esses quatro aí. É, duas semifinais e a final, é isso?
6: É isso aí. É duas semifinal e a final. Isso na parte da tarde. Como o Júlio já salientou, em torno de 1h15, começa os jogos e esperamos que em torno de 6h da tarde, 7h, aí nós temos com tudo encerrado, com chave de ouro aqui no campo da aviação.
3: E a Rádio Sobradinho e a Jacuí transmite então através das redes sociais logo depois do início da tarde aí todos esses jogos finais. E quem não puder vir aqui acompanha nós pelas redes sociais. Mas é importante que o pessoal venha aqui também, né, Felizbão?
6: Com certeza. A gente convida o pessoal para vir aqui, mas quem não puder vir pode assistir nós pelas redes sociais da Rádio Sobradinho e Jacuí e pelo Facebook, pelo YouTube também. Pode botar na televisão lá, sentar no sofá lá, tomar um chimarrão, tomar uma gelada e assistir os jogos aqui do Clube da Aviação, que promete ser umas grandes finais.
3: Isso é importante, né, Júlio? É, para o pessoal que vai fazer a sua festa aí na sua comunidade, né? Pode entrar em contato com nós, para nós vai ser uma alegria ir lá na comunidade e mostrar, transmitir de lá o que acontece lá na comunidade, né? Os jogos, isso é importante, né? Pode complementar a tua ideia, Júlio.
5: É, esse é o nosso objetivo. Eu só queria salientar a grande participação do público desde ontem. É impressionante. Lá no Atlético estava lotado, aqui estava lotado. E hoje com certeza vai lotar de novo.
3: Muito bem, só tem a agradecer então, né, seu Davi?
4: É, e nós aqui, nós começamos a diretoria nova esse ano, né? E estava meio atrapalhada a coisa aí. Temos resolvendo a coisa, né? Com a turma que está comparecendo aí, temos resolvendo. Tem que agradecer o Lesbão aqui também, né? O Júlio também. Também. E o Adriano, né? Que se não é o Adriano ali, é o Raul, ele também nós ia se ver meio em roda, né? Assim estamos firme.
3: E a premiação hoje aí é medalhas, troféus e tem dinheiro também, é isso, Elisbão?
6: É, tem troféus, medalhas e dinheiro. Isso é importante, que quem vem vai tirar um pouco da despesa que teve, vai tirar com a premiação de dinheiro que vai ter.
3: Eu tô vendo aqui, o pessoal tá ouvindo nós pelo rádio, mas tem um troféu mais destacado lá, mais grande, que é aquele?
6: Aquele é o troféu que vai de rotativo, né? É o rotativo. Nós sempre tivemos aqui no campo da aviação, quem ganha 3 anos consecutivos fica com o troféu. E senão todo ano tem que trazer de volta, ou 5 intercalados. Então esse ano o troféu nós reestruturamos ele, trocamos, né? Porque o outro já tava bem judiado, daí para lá e para cá, para lá e para cá, então foi feita uma junção entre 4 pessoas aí e doaram o troféu novo, rotativo agora, para essa edição.
3: Muito bem, é o campo da aviação então, a terra do frango caipira, né, Júlio? Acompanhando então as finais, daqui a pouquinho mais, é do Torneio Internacional de Mortes do Frango Caipira. Para as rádios Sobradinho e Jacuí, José Dornelles.
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21: A cultura gaúcha, tradição, no seu Festival e Fandango. Domingão, 14 do mês de junho, 12 horas 7 minutinhos, 12 e 7, 15 graus e 8 décimos a temperatura e 68% está a umidade relativa do ar aqui em Sobradinho. 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Estamos divulgando por aqui a companhia, a Dorilde Castelinha Paz da Segredo, tudo certo, Dorilde, como é que temos, hein? Abração pra você aí, tá bom? Pra você, o senhor aí, todo o povo de Linha Paz que sintoniza com a gente, né? Tomando um bom chimarrão, a comida já tá quase pronta por aí, Dorilde. Abração pra vocês, tá bom? Angélica, o Kleber, o Augusto, lá em Barros Cassal, tudo certo por aí com vocês? Quebra a costela apertada de nossos ouvintes de Barros Cassal. Me corri lá no Passa 7, a Elia, a Sofia, abração, tá bom, Ney? Tia, vamos trazendo por aqui o mau som do Márcio Correia. Essa aí tem que dançar, tá? Aquela dançadinha antes do almoço. Uma maneira de respeito aqui na 97.

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12: É o Festival e Fandango pela Jacuí 97.3. Já estamos na tarde aí do seu domingão, 14 do mês de junho, 12 horas 27 minutinhos, 12 27, 16 graus de temperatura, 68% está a umidade relativa do ar por aqui aí na tarde do seu domingão. E aí, tia, já tá almoçando, hein? Manda foto pro nosso WhatsApp aí, faça como fez o nosso amigo Bruno, Bruno do... Deixa eu ver aqui, que município da Rui do Tigre, né? Mandou foto aqui com a carne boa aí já na mesa pra família, né, Bruno? Abração pra vocês aí, todo o povo da Rui do Tigre que sintoniza com a gente neste domingão. Grupo, o Bruno tá pedindo o Celso Souza Manotaços. Capaz que nós vamos sapecando em seguida por aqui. 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Vamos que vamos por aqui então. Ainda dá tempo de você participar logo mais. Estamos se encarreirando para a finaleira do programa de hoje, né? Mas ainda dá tempo de você mandar o seu recado, o seu chasque campeão, sua ligação através do 3742-1090, tá bom? Trazendo o Celso Souza Manotaço aqui no seu Festival e Fandango. Música.

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4: É o Rio Grande na essência, né, Tia Deverina? Já vamos trazendo boa música. A boa música campeira, a boa música gaúcha. César Oliveira e Rogério Melo. Coisa linda aqui no seu Festival e Fandango.

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9: É, já temos de volta por aqui, né? Na finaleira do seu Festival e Fandango de hoje, faltando apenas 10 minutinhos para 1 hora da tarde, 10 para 1, vamos saindo com 16 graus de temperatura e 65% de umidade relativa do ar aqui na Quadrada da Matriz, no centro da cidade de Sobradinho. 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No próximo domingo, o colega Cleo Oliveira já estará novamente aqui fazendo companhia para vocês. Eu retorno amanhã, segunda-feira, a partir das 5h30 da tarde no Limpa Banco, tá bom? A todos vocês, uma excelente tarde de domingo, aquele abraço e até mais!

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3: Tô chegando com você a partir de agora aqui no programa Show Bandas pra te fazer feliz. Vamos nessa! Que coisa boa, gente. Tô chegando com alegria, com sucesso. Seja muito bem-vindo. Eu, Nando Freitas, tô no ar com você a partir de agora aqui pra tocar bailão. As melhores do baile, das bandas do sul do Brasil, você vai curtir com a gente. Sempre música boa, a melhor playlist musical é aqui com a gente. Isso sim, isso tu pode contar, né? Tem, olha, o programa hoje tá sensacional, não perde por nada, fica com o rádio já todo volume, não deixa ninguém mexer no rádio aí, né? Porque o Show Bandas tá no ar com sucesso e música animada. Dá volume, vou abrir o programa de hoje ao som da banda San Francisco, Dor Bandida. Dá volume,

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1: Esse é Garotos, pega que o bagual é teu. Mas olha, e tá ligado com a gente aqui no Toca Bailão, tá curtindo as melhores. Teve o som do grupo Hello, teve São Francisco que abriu o nosso programa. E você ligado com a gente aqui, curtindo sempre as melhores bandas. Já tá seguindo a gente? Vai lá e segue no Instagram, no arroba showbandas ou também no arroba Nando Freitas, locutor. Vai lá dar uma espiada, que eu tenho certeza que você vai gostar, né, gente? Que maravilha. Você que tá em casa, tá levando a gente na carona no seu carro, na estrada, na rodovia, tá rodando a cidade, um beijo pra você, aquele abraço, fica junto, porque aqui só tem as melhores do bailão, é claro. Falando em as melhores do bailão, vou trazer a música nova do Passarela, Sofrendo e Vivendo. Dá volume, vamos nessa.
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11: Vamos lá, gente, de volta com você aí, trazendo muito mais. Show Banda. E agora tem a banda Sétimo Sentido.

0: Grito do Baile, som do André Renner, você ligado com a gente aqui no Show Bandas, em mais um lindo fim de semana, você de bem com a vida com a gente. Obrigado pela preferência, pelo carinho de estar sempre aqui na rádio, curtindo as melhores, é claro. Já tá seguindo no Instagram, segue lá, @showbandas, @NandoFreitasLocutor, Instagram, Facebook, TikTok, tem o nosso canal no YouTube também, Show Bandas Podcast, para dar uma espiada. E claro, você sempre aqui na rádio, nesse horário, curtindo as melhores do bailão, que coisa boa. Vou trazer mais música pra você, vamos que vamos. Agora tem o som do grupo Momentos, essa aqui ficou top, viu? Copo Vazio, vamos lá.
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0: GDS, Garotos do Som, Solidão, você no Show Bandas. Tô indo pro intervalo, daqui a pouco tem mais pra você. Não sai daí. 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

Banda Pérola Negra Asas, você aqui no Show Banda, está de bem com a vida, um abraço para você, obrigado pelo carinho, pela sua companhia de sempre, é claro, você ligado na cidade, no interior, pela internet também, um abração, né, gente, muito obrigado por estar sempre curtindo aqui o nosso Show Bandas aqui na rádio, nesse horário tão especial, e é maravilhoso saber que você tá na nossa audiência, tá em casa, tá no trabalho, tá levando na carona também, e o curtindo o som da rádio pela internet, é maravilhoso. Um beijo pra você, aquele abraço, e bora trazer mais sucessos. Vou trazer aqui o som do Joel Carlo, viralizou, então dá volume, vem junto aí, esse é o Show Bandas, vamos lá.

Legal, som 7, te esquecer demora. Você aqui no Show Bandas, é sucesso, que beleza. Falar em sucesso, teve a morena misteriosa da banda Céu e Cantos, que tá na boca da galera, gente, que beleza. Também curtiu o som do Joel Carlo, viralizou. Eita, nós, você aqui no Show Bandas, curtindo sempre as melhores do bailão. Um abraço pra você, obrigado pelo carinho, pela sua audiência. Você na cidade, no interior, pela internet também. Um alôzaço pra toda essa turma que se liga aqui no nosso Show Bandas, né, gente? Maravilha. Vou trazer agora o som aqui da banda Flor da Serra. Vamos lá!

0: Paulinho, Fabinho?
1: Fabinho também, ó.

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5: Gente, de volta com você aqui no Show Bandas. Vamos nessa.
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5: Com muito mais sucessos pra você que tá sempre ligado aqui na rádio, curtindo o nosso Show Bandas.
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5: Vamos trazer a banda brilhação. Vamos nessa.
7: Banda

Banda Brilha Som, Deixe o Amor Nos Levar. Teve a participação do Wagner Schneider, você aqui com a gente no nosso show Bandas. Tá ligado, tá na audiência, tá sempre curtindo aqui o nosso programa, né, gente? Todo final de semana. São mais de 10 anos junto com você, trazendo música boa, música animada. 12 anos, na verdade, são 12 anos de show Bandas e o tempo passa muito rápido, né? Que beleza. Bom saber que você tá aqui, tá sempre junto com a gente, curtindo as melhores bandas. Já aproveita e segue no Instagram, no arroba showbandas, e pode me seguir no arroba Nando Freitas Locutor. Marca a gente nos stories, confirma a audiência, pode mandar mensagem direto lá pelos nossos canais e bora ser feliz. Vou trazer o som agora aqui da banda Champion, mais na

Dama do Bailão, Banda Artejo, sucesso, curtiu com a gente aqui no show Bandas. Que beleza, gente, que maravilha. Também teve o som dos Atuais, Voarei, música de trabalho. Teve Banda 10, Marte ou Saturno. Você aqui ligado, curtindo as melhores do Bailão. Esse é o show Bandas com você. Que beleza, hein? Você já deu uma olhada, já espiou lá no YouTube, gente? Tem o nosso canal Show Bandas Podcast. Lá tem muitos convidados especiais para você conferir as nossas conversas. Vai lá e acessa arroba Show Bandas Podcast no canal no YouTube. Também estamos lá no TikTok. É só colocar Show Bandas e que você vai encontrar a gente. Um abraço para você. Obrigado sempre pelo carinho. Bora trazer mais música. Vou trazer o som aqui da banda Movimentos Impossível Controlar. Dá volume. Vamos nessa!

0: A ESA, eu e você. Tô indo pro intervalo, daqui a pouco tem mais show bandas. Fica ligado.
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6: Esse é o Show Bandas, que coisa boa, hein? Vamos lá, trazendo mais pra você aí. Vamos trazer o som aqui da banda Brilha Sol pra matar a saudade. Magia do Amor.

Banda Brilha Som, esse é o último bloco aqui do Show Bandas desse final de semana, hein? Pra você que tá ligado com a gente, obrigado pela companhia, tá até agora junto com a gente desde o começo do programa, que audiência sensacional, hein? Na cidade, no interior, pela internet, você que nos acompanha pelas redes sociais, no arroba Show Bandas e também arroba Nando Freitas Locutor, um abraço pra você, obrigado pelo carinho de sempre. Vamos trazer mais música, vou trazer aqui uma música que marcou muito pra mim, principalmente Banda Aquarela, Onde Anda Você, tá? Volume, vem junto, esse é o Show Bandas!

JM, que maravilha, gente! Fechando aqui o nosso show bandas desse final de semana. Claro, semana que vem tem muito mais pra você que tá sempre junto com a gente. Um abraço, muito obrigado pela companhia, né? Um beijo. Fica aqui na rádio, ainda tem muita coisa boa pra você ficar na companhia certa, é claro, como sempre. E até a próxima, se Deus quiser. Não esquece de seguir lá no Instagram, no arroba showbandas e no arroba Nando Freitas Locutor. Um grande abraço pra você, obrigado pelo carinho de sempre. Até a próxima. Vou fechar o som da Banda Legal, um champanhe pra comemorar. Aquele abraço pra você e até a próxima, se Deus quiser. Valeu!

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7: Aí, boa tarde, ouvintes. Estamos iniciando aqui pela Rádio Jacuí. Sua música é sucesso. Nesse domingo, que tá começando a ficar frio, 14 graus e 2 décimos, 75% umidade relativa do ar. E a partir de agora, sua música é sucesso até as 7 da noite. Depois das 6, músicas nacionais e internacionais, para você que gosta de ouvir uma música diferente. E até as 6, as músicas aí sertanejas, as sertanejas universitárias e também as bandas aqui do Sul. Seja bem-vindo aqui na sua música sucesso. Boa tarde a você que está aí sintonizado conosco na Jacuí FM. Há mais de 37 anos no ar, né? A gente está aí com aquela sintonia que você gosta de ouvir, a música, a programação especial sempre para vocês. 4 horas em ponto. Nosso abraço especial a você do interior, nossos amigos agricultores, nossos amigos aqui da cidade de Sobradinho, cidade dos bairros, das mais de 80 municípios que nos ouvem, né? Dos mais de 80 municípios que nos ouvem aqui no estado do Rio Grande do Sul. Nosso desejo de um bom domingo. Como eu falei, hoje já estamos em junho, segundo domingo de junho, dia 14. Quase na metade, né? Então a gente já tá chegando na metade do mês de junho. A gente quer desejar a você um junho cheio de coisas boas. Festas de São João tá acontecendo, tem a festa da Carijinho daqui uns dias. Julho vai chegando já com o Festival do Porco Pururuca também, dia 12 de julho. E assim a gente vai seguindo aí pra finaleira do ano de 2026. A Copa está aí, né? Copa, ontem o Brasil empatou com o jogo aí, mas a gente vai aí torcendo pelo Brasil, né? Esperamos que os jogadores se esforcem, né? Mais para trazer uma Copa para o Brasil, né? Sexta daí, né? Vamos para sexta Copa, mas vamos torcer por eles. Assim a gente vai começando o seu sucesso, desejando então a você um ótimo domingo, agradecendo sempre a sua companhia aqui na Rádio Jacuí. Obrigado por você estar junto conosco todos os dias, também aqui na programação. Em breve tem Sobradinho FM, né? Vai migrar da AM para FM, você vai ter duas opções aí, a Rádio Jacuí e a Rádio Sobradinho FM. Ali no início, a primeira do estação do rádio, vai ter a Sobradinho FM. A gente vai começando aí também, mandando um abraço especial para os nossos patrocinadores. 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E também conosco, você sempre fica aí bem informado. Rádio Jaco FM, a rede da informação também, né, para você. Vamos começar o programa? 4 e 4, 14 graus a temperatura, 75% a umidade relativa do ar. Vamos trazendo Simone Mendes, começando Sua Música é Sucesso.

É isso aí, vamos seguindo em frente. Bares da Cidade, com você aí, sintonizado conosco nessa tarde de domingo. Alô, boa tarde, Fátima Limberger, tudo bem? E o Antônio Oliveira, tudo certo? Aí, Delinha Erval. Música perigosa, linda. Então vamos rodar essa aí, a próxima aí do bloco. Muito obrigado pela companhia de vocês. Um abraço especial ao pessoal da Linha Erval. Também nosso amigo aí que está sintonizado lá em Lagoão. O Wilson Fortes de Lagoão está sintonizado, pediu Terceira Dimensão. Eles que estão aí no Festival do Cabrito em Linha Erval. Então um grande abraço aí. Aproveita, hoje eles estão aqui, né? Tocando todos os seus sucessos. Vamos trazendo aí então Perigosa e Linda para nossa amiga que está sintonizada aí, a Fátima Limberger, e também o Antônio de Oliveira, lá de Linha Erval. 4h12,

É isso aí, terceira dimensão que tá aí. Festival do Cabrito aqui, Nierval Segredo, também tem um campeonato de bocha final ali. Finais hoje à tarde, transmitido aí pela Face da Rádio Sobradinho, Rádio Jacuí. Então vamos mandar um abraço especial, pessoal, aí também do Campo da Aviação do Frango Caipira. Vamos seguir em frente, patrocínio de Jeff Gás, Liquigás, Chave Vente das Farmácias Ultramed Popular e Mercado Gomes de Lagoa Bonita do Sul. 14 graus e 1 décimo a temperatura, 76% a umidade relativa do ar, 4 e 18, Nayara Azevedo.

4h26, 14 graus, 3 décimos, 77%, umidade relativa do ar. Vamos seguindo, sua música é sucesso. Abraço a você que está sintonizado conosco, até às 7, muita música boa para você. 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Vamos em frente, sua música é sucesso. 14 graus, 3 décimos, 77%, umidade relativa do ar. 4h28.

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15: É isso aí, Sua Música é Sucesso aqui pela Rádio Jacuí. Fique conosco até 7, muita música boa para vocês. 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Vamos seguindo em frente, trazendo mais músicas para você.

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14: É isso aí, sua música é sucesso aqui pela Rádio Jacuí. Fique conosco até 7, muita música boa para vocês. 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Vamos seguindo em frente, trazendo mais músicas para você.

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9: É isso aí, sua música é sucesso, 5:16, 13 graus 5 décimos a temperatura, 79% umidade relativa do ar, é domingão, hoje dia 14 de junho, semana que vem tem aí a grande festa da Carijinho, dia 23, Porto do Som vai fazer a grande festa lá, é a grande festa da linha Carijinho, você está convidado. Né? Leva a família, né? Festa familiar, passagem das brasas e aquelas delícias que só a festa da Carijinho de São João tem para você. É dia 23 de abril, aí na linha Carijinho. Um abraço especial aí, pessoal, das bochas do Franca Caipira, Campo da Aviação. Hoje é finaleira, né? Transmissão aí pela Face da Rádio. Também, onde teve o Baile dos Namorados, do TG Galpão da Estância aqui em Sobradinho. É, Dia dos Namorados foi sexta. E você renovou aí com seu amor, né? Mas anos e anos pela frente, assim que seja, sempre dure esses amores aí, né? Também um abraço especial ao pessoal do Festival do Cabrito lá de Nerval, Terceira Dimensão. Tá lá. E você, tá aqui conosco. Na sua música é sucesso. Você que está na cidade, no interior, amigos de todo o nosso Centro-Serra, obrigado pela companhia. Que seja uma segunda metade de junho aí, muita alegria, muita paz, muitas felicidades para você. Amanhã é dia 15, bem a metade do mês. Espero que você esteja bem, onde quer que esteja. Somos Sucesso 3742-1090, para você entrar em contato. Não no próximo domingo, no outro, quero fazer um sorteio muito bom aqui. Estou preparando um sorteio para você que acompanha Somos Sucesso. Vai ser um prêmio muito especial, né? Para quem ganhar. Então vamos aguardar as próximas aí. A gente tem novidade sempre, né? Em breve, Sobradinho FM, a primeira do rádio ali. É, vai para o sinal da FM. Toda sua estrutura de qualidade de som, transmissão e mais audiência, sempre, né? E o que é notícia, entrevistas, tudo que você sempre teve na Sobradinho AM vai ter na Sobradinho FM, com a qualidade sempre e a divulgação com credibilidade. Vamos seguindo em frente? 5:19, 13 graus 6 décimos, 79% a umidade relativa do ar. 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Então, um grande abraço para vocês. Inclusive, nosso colega aqui da AM, da Jacu FM de Tarde, Sabadão, Marlon Santos. Um abraço especial também a toda a sua família. Vamos seguindo em frente. 5:20, 13 graus 6 décimos, 79% umidade relativa do ar. Sua música é sucesso. E eles que estarão na linha queridinho? Porto do Som. Mapa da felicidade. E aonde está a felicidade? Está junto de você, né? A fé em Deus é a felicidade. 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
8: É isso aí, sua música é sucesso aqui pela Rádio Jacuí. Fique conosco até 7, muita música boa para vocês. 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Vamos seguindo em frente, trazendo mais músicas para você.

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10: É isso aí, Jacuí FM, a máquina, 5:42, 13 graus em um décimo, 80% umidade relativa do ar. Hoje, dia 14 de junho de 2026, vamos seguindo em frente aqui na Máquina do Sucesso. Boa tarde a você que está sintonizado conosco desde o início do programa.

É isso aí, vamos seguindo em frente com a banda modelo Rosas e Versos. 12 graus e 9 décimos, 82% umidade relativa do ar. 5h52, você que está conosco aí, muito obrigado pela companhia. Abraço a todos nossos ouvintes da região central do estado, mais de 80 municípios, o pessoal aqui da Centro-Serra, nossos amigos agricultores que estão aí aproveitando esse domingo para descansar. Alô, Nara Camargo, tudo bem? Pedindo música, a banda Rosa, já toquei. Abro os olhos para sonhar, toquei no início do programa. E o Barbarella, então vamos rodar Barbarella. 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Vamos atender o pedido da nossa amiga Nara lá do Lagoão, Barbarella, para você continuar curtindo, a sua música é sucesso.

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18: É isso aí, sua música é sucesso. 6:03, 12 graus, 9 décimos a temperatura, 82% a umidade relativa do ar. Chegamos na noite de domingo, 6 horas agora já é escuro. E você que está conosco, muito obrigado pela companhia. Agora até às 6, de agora até às 6, só músicas nacionais e internacionais. Para você que gosta de uma música diferenciada também, a Jacuí toca. A Jacuí toca todos os gostos, desde as bandas, as sertanejas universitárias, tem até a moda de viola, se você precisar também. A Jacuí é completíssima. Todos os dias com muita animação dos locutores, começando aí com o Ederson Knirsch, às 5 da madrugada. Um bom dia, Tchê, depois, com alto astral, começando cedo. Bom dia, Tchê, depois nosso colega Adriano Sete, na manhã 97 até o meio-dia. Depois o noticiário mais completo com José Andornelles, transmitido pela rádio Sobradinho AM e Jaco FM, que em breve Sobradinho FM, aguarde, né? Primeira do rádio ali da FM. Depois a nossa colega Maristela Orlandi, fazendo a participação à tarde das 13 às 16 com o programa aí que você já conhece, né? Tem tradição das músicas nacionais e internacionais, tem as músicas pop e rock e tudo mais na mistura fina, né? Depois tem o nosso colega Gilsemar Muntz com as bandas. Pablo Cardoso vem às 5:30 com o Limpa Banco. E depois às 8 vem o José Andornelles com o Que Noite. São músicas o dia todo para você se animar e fazer bem a semana. Amanhã é segunda-feira, começar tudo de novo. Chegamos na metade do mês de junho, só desejando coisas boas para vocês. Então, quero deixar essas músicas agora para você curtir muito, até às 7. Agradecendo sempre a companhia de vocês. 6 horas 5 minutos, 12 graus 9 décimos, 82% umidade relativa do ar. A todos vocês, nossos amigos apoiadores, aqueles que anunciam aqui na rádio. nossos comerciantes de todo o nosso estado que acreditam na Rádio Jacuí, na Rádio Sobradinho. Tenho certeza que nós fizemos o melhor, né? O melhor para vocês, que tem que ser bom para vocês. A gente sempre diz, o anunciante que anuncia aqui, ele tem que vender lá. Então é isso que a gente tenta sempre passar aos ouvintes para chegar nos nossos anunciantes, ver aquele produto. 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Então só quero agradecer a todos vocês, continue conosco, curtindo a 97.3, a rádio que é de vocês, 97.3, a rádio para você, a rádio feita para você. Então vamos trazendo, começando aí com Scorpions, para você que está conosco aqui nessa noite de domingo, só agradecer cada vez mais, obrigado pela companhia, nesse friozinho de inverno, bom estar conosco, é bom estar com você, tocando as músicas para bater no coração, né, domingão, isso que é bom, chegando nesse horário, a gente vai aí estimulando o descanso, nada melhor com a música calma, uma noite agradável, para começar bem a semana. Então, fique aí, Jacuí FM, seu sucesso, tocando aqui.

Isso aí, sua música é sucesso, 6:11. Fique conosco, curtindo o somzinho aí pra você ficar de bem com a vida na noite de domingo e ter uma segunda cheia de vontade para voltar ao trabalho, estar com a família, começar aí bem o dia. 6:12, 12 graus 9 décimos, 83% a umidade relativa do ar, a máquina Jacuí FM. Fique conosco.

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5: É isso aí, sua música é sucesso aqui pela Rádio Jacuí. Fique conosco, até 7, muita música boa para vocês. 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Vamos seguindo em frente, trazendo mais músicas para você.
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3: É isso aí. Então, estamos chegando no final do programa da Sua Música é Sucesso desse domingo. 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Assim a gente vai agradecendo principalmente também a você, nossos ouvintes que ficaram conosco até agora ouvindo a sua música sucesso. Você que está aqui em Sobradinho, você que está no interior, você que está em outra cidade do nosso estado, desejo de uma ótima noite de domingo, uma ótima semana. Que Deus abençoe sempre seus lares, suas famílias, seu empreendimento e aqueles sonhos que você tenha. Acredite, fique com Deus sempre, todos os dias, ao deitar. Sempre agradeça o dom da vida. Ao acordar, agradeça por ter aí um novo dia pela sua frente. Sempre Deus na frente, você com certeza vai ter uma vida sempre digna e próspera de muita fé. Então, muito obrigado a você, que Deus abençoe seus lares e suas famílias. E eu volto no próximo domingo. Vou deixando as últimas aí para finalizar a sua música sucesso desse domingo. Tchau e até domingo que vem.

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0: Obrigado!
1: Oito horas, quatro minutos.

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0: 9:01.
1: Vamos falar